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São 2 horas. 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

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São 4 horas. 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

0: 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São 8 horas. 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

0: Nova versão de Electric Man para o clássico do rock português, Cristina. Olhamos a previsão do tempo para hoje, um dia com muito sol, algumas nuvens, sobretudo durante a manhã, mas sem previsão de chuva, 29 graus é a máxima esperada, continua a ser para Lisboa, 25 para a nossa região.
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0: Já a seguir vamos saber do trânsito. Agora recuperamos os House Martins e a sua Caravan.

0: Voltamos então à informação do trânsito. Problemas na ponte Vasco da Gama em direção à outra banda. Houve um caminhão que rebentou um pneu e por isso mesmo o trânsito está bastante condicionado neste local. Hoje vai haver condicionamentos também, atenção, na Avenida da Índia, devido à volta a Portugal que vai passar neste local. Estamos em plena hora de ponta, naturalmente lentidão em todas as principais vias. Se tiver informações sobre as estradas da nossa zona, pode ligar 261-817-206.
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0: Vamos avançando em direção às notícias às 9, daqui a pouco mais de 16 minutos, agora com Kim Wilde.

0: informação às 9 na Ucrânia. Pelo menos 15 mortos em bombardeamentos russos a Kiev. A Força Aérea do país admitiu ter sido incapaz de interceptar qualquer um dos mísseis russos disparados durante a ofensiva, evidenciando uma escassez grave de munições de defesa antiaérea. Em Portugal, o número de agressores em prisão preventiva por violência doméstica atinge número máximo. Crimes continuam a subir, com alta de 13,3% nas participações por violência doméstica entre abril e junho deste ano. Donald Trump reafirma que o Irão será atingido com muita força se o Estreito de Hormuz não reabrir muito em breve. Está em discussão um acordo temporário de 60 dias para organizar a passagem no Estreito entre o Irão e o Sultanato de Oman. A França deteve até agora mais de 400 pessoas por suspeita de ligação aos incêndios florestais. Das 402 pessoas detidas, 156 são menores e 36 estão sob custódia, seja por condenação ou por aguardarem julgamento. A PJ suspeita que cocaína encontrada na comporta foi largada ao mar durante uma perseguição policial. Os traficantes terão atirado a droga à água das lanchas ilegais de onde tentavam fugir da polícia. A cocaína foi parar à costa da comporta devido às correntes marítimas. O Tribunal de Contas perdoou algumas infrações financeiras a Luís Neves, enquanto o atual ministro da Administração Interna ocupou o cargo de Diretor Nacional da Polícia Judiciária. A informação consta do relatório da auditoria efetuada à conta da PJ relativa ao ano de 2023. A auditoria apenas foi concluída em 17 de dezembro de 2025, devido à morosidade na entrega de todos os dados necessários para o escrutínio da gestão financeira daquele órgão de polícia criminal. Fica assim mais uma vez provado, se fosse necessário, que a justiça tem dois pesos e duas medidas, um para as pessoas importantes, o outro para o resto de nós. 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
0: Voltamos a olhar a previsão do tempo para hoje. Não há grandes alterações relativamente aos últimos dias. 29 graus continua a ser a máxima esperada para Lisboa, 25 para a nossa zona. Um dia com muito sol, algumas nuvens, sobretudo durante o início da manhã, mas com tendência para limpar.
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0: E voltamos à informação do trânsito. Recordo a informação já adiantada na ponte Vasco da Gama, em direção ao Montijo. À outra banda, houve um caminhão que rebentou um pneu. Este problema está em fase de resolução, aproximadamente ao quilómetro 5. De resto, há vários cortes devido à volta a Portugal, limitações de trânsito, nomeadamente com corte na Marginal e ainda na Avenida da Índia durante todo o dia de hoje e, sobretudo, lá está durante esta manhã.
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0: Voltamos à música com os Descendentes.

0: Aerosmith com Run DMC, Walk This Way, 9h21. Vamos às primeiras páginas dos jornais de hoje. O Público fala de ciclismo, a volta a Portugal com um leve travo a luxúria. Ópera Puccini, a criada dedicada e os principais e os príncipes do costume na Turandot, que abre o Ópera Fest. No Médio Oriente, em Teherão e noutras capitais, já ninguém perde o sono com as ameaças de Trump. Bancos lucram mais de 2 mil milhões semestrais pelo quarto ano seguido. Manuel Viborg, estou a fazer teatro onde me sinto útil. Exames, diretores temem atraso nas revisões da primeira fase. Banco de Portugal, novas restrições atingem crédito a bens de consumo. Na primeira página do Jornal de Notícias, apreensões de cocaína batem recorde. Caminhão espanhol carregado com narcolancha foi abandonado ontem no Rio Minho. Maiores bancos cobram aos clientes 7 milhões por dia em comissões. Um ano sem Jorge Costa no Futebol Clube do Porto, a dor permanece, ausências que o tempo não consegue preencher. Volta a Portugal, faixa à estrada, maior prova do país arranca hoje em Lisboa. No Porto, morte misteriosa de patos e gansos no parque da cidade. Procuradoria Europeia investiga contratos de Luís Neves. Na capa do Correio da Manhã, pais põem em causa a veracidade do exame. 500 por dia disparam vendas de carros elétricos. PRR pagou 973 mil euros a empreiteiro Amigo de Neves em obra de PJ. Rega namorada com álcool e ateia fogo depois do crime, levou-a de carro ao hospital. Aconteceu na Amadora. Melhor mulher ficou em estado crítico com 40% do corpo queimado. Autocarro embate no hospital e mata passageira. Aconteceu em Tomar. Bragança observa impacto do eclipse nos animais. Ex-líder do SNS, exército abre processo a Gandra de Almeida. Diretor afastado, suspeitas de falsa licenciatura na Câmara de Gaia. Fala-se também do Sporting, ingleses querem levar Jenny Catamo e, claro está, do Benfica, o principal destaque para Benfica com gosto escaldante. Olhamos agora para o Diário de Notícias. A história mexicana é riquíssima em personagens dignas de ópera, quem o diz é Rodrigo Garulo. 5 maiores bancos lucram 500 mil de euros por hora. Startup portuguesa Neuraspace capta 15,6 milhões e reforça a defesa orbital da Europa. Tiago Rodrigues, é incrível como o teatro e a dança em Portugal conseguem tanta qualidade sendo tão mal apoiados. Bruxelas, regularização de migrantes não é um bom sinal, mas não teve ligação à crise de Ceuta. Candidaturas ao ensino superior aceleram e superam números de 25. Bastonário, espero que 90 dias sejam suficientes para o governo aplicar lei da carreira dos médicos dentistas no SNS. Caso Luís Neves, investigação da Procuradoria Europeia não tem de significar que haja elementos novos. Na primeira página do jornal A Bola, fala-se de mais um jackpot. Sporting prepara novo encaixe milionário com vendas de Daniel Bragança, Diomandé e Pedro Gonçalves. Na capa do Record, fala-se do Benfica. Rui Costa segura Pavlidis. E terminamos com o jogo que titula Um Ano de Saudades. Jorge Costa deixou um tremendo vazio no universo portista.
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0: Nove e 27, esta é a música de Jesse Ware, Free Yourself, tem sido uma aposta na nossa emissão. Canção cheia de força e energia de 2022.

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1: E voltamos à informação de trânsito. Nos últimos minutos houve um acidente na Cril em direção ao Algés, perto da saída para a A5. Recordo que houve também um problema na ponte Vasco da Gama, de que já falei várias vezes, em direção ao Montijo. Este problema está praticamente resolvido. Foi um rebentamento de um pneu no caminhão. Hoje, a Marginal e a Avenida da Índia estão cortadas devido à passagem da Volta a Portugal.
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1: Este é o som de Lenny Kravitz e Human, 9:34. Bom dia.

de Tiago Bittencourt. Esta quarta-feira é o segundo dia da festa da Senhora da Nazaré na Enxara do Bispo. A festa já começou com cerimónias religiosas, também hoje, durante esta manhã e também à tarde. Depois vamos ter à noite baile com Rogério e Daniel a partir das 22 horas e também animação com DJ.

0: 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São 10 horas.
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0: Son y Fuego y este está bem bom. Vamos à informação regional, são 10:15. Nunes Forte, muito bom dia.
1: Bom dia, Jorge Canachide. Também para quem nos escuta em 105.6 FM, na região de Mafra, Torres Vedras, Louros e Lisboa e na rede mundial da internet, na página do Facebook da RCM, Rádio do Conselho de Mafra. Hoje, 5 de agosto, é o Dia Mundial da Ostra, celebrado internacionalmente para destacar a importância das ostras na gastronomia, na economia costeira, mas também na preservação dos ecossistemas marinhos, uma vez que ajudam a filtrar e a melhorar a qualidade da água. Neste dia, mas em 1884, em Nova Iorque, foi lançada a primeira pedra do pedestal da Estátua da Liberdade. Também em 5 de agosto, mas de 2010, ocorreu o famoso acidente na mina de São José, no Chile, que deixou 33 mineiros presos durante 69 dias e que se tornou num dos mais notáveis resgates da história. Em menos de uma semana, ou seja, já na próxima terça-feira, dia 11, inicia-se e decorre até domingo, dia 16, o grande evento anual Fespo Malveira, 35ª edição, realizado com o apoio da Câmara Municipal de Mafra, União de Freguesias e de outras entidades, com os mesmos objetivos de sempre: apoiar o Atlético da Malveira, divulgar a economia local, a atividade agropecuária da região, dar a conhecer as tradições locais, o artesanato e a cultura equestre e proporcionar um ponto de encontro familiar. Este ano, inspirado no tema Figuras e Factos da Nossa Terra. O presidente da direção do certame deste ano é Bruno Silva, muito conhecido pela sua dinâmica, envolvido em várias atividades, nomeadamente como presidente da Liga dos Amigos da Malveira, que está connosco para salientar alguns dos pontos mais importantes do programa deste grandioso evento. Muito bom dia, Bruno Silva.
2: Bom dia, muito obrigado pelo convite. A Fespo Malveira vai ser uma grande festa. Esperamos contar com a presença de todos. Agradecer a todos os voluntários que nos têm ajudado na montagem. Todo o staff é muito importante.
1: Quer salientar alguns aspectos da Fespo Malveira deste ano?
2: Sim, sim. Temos no dia 11 Jorge Guerreiro, no dia 12 Fernando Rocha, no dia 13 Bianca Barros, no dia 14 o Aragão, no dia 15 o Snapa e, para fechar, no dia 16 a banda CRF. Contamos sempre com a presença da União de Freguesias, com a Câmara Municipal, como todos os outros patrocinadores. Sem eles nós não conseguíamos fazer esta magnífica festa.
1: Pode adiantar alguma coisa sobre que figuras e factos é que vão ser destacados?
2: Acaba por ser um pouco a surpresa. Vamos tentar fazer também uma homenagem a algumas figuras da nossa terra mais presentes. Outras figuras já nos deixaram há mais tempo. Vai ser muito engraçado ter cá alguns familiares ainda, fazer a homenagem pelas figuras de algumas pessoas que deram muito pela terra e pela festa.
1: Esse momento será na altura da inauguração, na terça-feira, dia 11, à tarde, às 18 horas, é isso?
2: Poderá ser um pouco mais à frente durante o decorrer do certame. Na inauguração vai estar na entrada principal algumas figuras que já nos deram muito à terra, mas depois, mais à frente, vamos fazer uma pequena homenagem a alguns elementos.
1: Quiser renovar o convite, não só a todos os malveirenses, mas a todos os naturais do nosso concelho, e por que não?
2: E fora do concelho. Exatamente. Sim, sim, são sempre bem-vindos e nós esperamos que estamos a tentar fazer com que a festa seja do agrado de todos e cative para este ano virem.

0: e para o ano que venham mais. Portanto, o convite é feito à população no geral, seja do concelho, fora do concelho, queremos é que venham as pessoas, também para todos os stands e todas as pessoas que estão envolvidas, que tenham um bom proveito disso.
1: Quando sei, é a primeira vez que o Bruno Silva está, enfim, envolvido na Fespa Malveira, não é?
0: Como presidente, sim. Na direção da Fespa Malveira, já estou há uns anos. Para mim é um privilégio estar a desempenhar essas funções. Mas sem a equipa que está por trás, nada era feito. Ninguém faz nada sozinho, obviamente.
1: Claro que sim. É a altura de me despedir. A rádio do Conselho de Mafra, durante o evento, vai estar presente na Mata Paroquial com estúdio e equipas de reportagem e também nas redes sociais divulgaremos o programa de cada dia. Agradeço-lhe, Bruno Silva, em nome da RCM, a sua presença aqui, dizendo também que a Fespa Malveira 2026 seja, como sempre, um grande êxito.
0: Muito obrigado, muito forte. É sempre um privilégio também falar consigo. Espero contar com a vossa presença.
1: Muito obrigado, bem-haja e até sempre.
0: Oh, muito obrigado.
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0: Quanto a nós, é tudo por agora. Voltaremos neste horário depois da manhã. Bom dia para todos. Até sexta-feira, Jorge Nascido.
1: Bom dia, até sexta.
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1: Este é o som de Olivia Dean, So Easy to Fall in Love.

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2: Ora, muito bom dia, são quase 11 horas aqui na sua RCM. Está comigo Rita Almato e espero que esteja tudo bem aí desse lado. Aqui está tudo impecável e agora vamos ficar com Carla with the K, 1998. E olha, está bem entregue, está com boa música, por isso vamos ficar por aqui. E já a seguir temos o ponto de fuga, por isso não saia desse lado e aproveite bem o sabiazinho. Até já!

0: 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São 11 horas.
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Estamos agora a ouvir Soraya Tavares, Tecky Manxi, e já a seguir ficamos com o seu ponto de fuga aqui na RCM. Até já!

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1: Ora, muito boa quarta-feira, como estamos desse lado? Por aqui está tudo impecável, ainda por cima com um calorzinho delicioso para aproveitar uma prainha. E é precisamente na praia que me vou encontrar hoje. Mas para além de praia e bom tempo, hoje há um programa que pode muito bem ser o seu plano para hoje. Por isso, preste atenção e tome nota que aqui vai o melhor de hoje. Começamos pela Ericeira, porque o La Point, mesmo por cima da praia da Foz de Lisandro, ativou o modo Sunset. Por isso, hoje, das 18 às 23, o que reina é música ao vivo, bebidas, skate e digo-lhe pessoalmente, é um ambiente único, leve e, sinceramente, a melhor forma de aproveitar o pôr do sol. E pelo que ouvi dizer, a vibe de hoje está virada para o reggae e o afro. Por isso, já sabe, pôr do sol, música boa e zero complicações. Se o dinheiro for desculpa para não aparecer, vou-lhe já estragar os planos, porque a entrada é completamente gratuita. Por isso, não há desculpas boas o suficiente para não aparecer hoje. Ainda por cima, acaba às 11, por isso não é muito tarde. Ou seja, apareça e aproveite e divirta-se muito. E se começar na Ericeira e talvez possa entrar nos planos acabar noutro sítio, então é na Enxada do Bispo, porque começaram as festas da Enxada do Bispo. Por isso, a fanfarra começa hoje às 22 horas e sobem a palco o Rogério, Silva e a Dani com aquele bailinho de verão que já começa a ser tradição por estes lados. E quando pensar que a noite está a acabar, calma, à 1h30 a DJ Dani assume o controle da party e a festa segue pela noite dentro e só acaba quando não conseguir aguentar mais. Mudando agora um bocadinho aqui de ares, porque também, para quem não é tão adepto de festas, mas gosta um bocadinho assim de desporto e de movimento, como já é tradição às quartas-feiras, há sempre uma forma de terminar o dia em movimento. E a Night Run Torres Vedras volta a desafiar todos que gostam de caminhar ou correr para uma corridinha ou caminhada. O encontro está marcado para as 21h15 no Largo Jaime Batista da Costa, em Santa Cruz. Os percursos são para todos os ritmos, a participação é gratuita e nem precisa de inscrição. Se costuma correr ou simplesmente gostava de começar

apenas quero terminar o dia de maneira diferente, junte-se a esta iniciativa e acabe o dia em grande. Da fanfarra ao exercício, hoje é do 8 ao 80, mas é só assim para tentar manter o equilíbrio. Por hoje ficamos por aqui e amanhã já começamos.

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0: 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É meio-dia.
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0: A informação ao meio-dia na Ucrânia, pelo menos 17 mortos em bombardeamentos russos a Kiev. A Força Aérea do país admitiu ter sido incapaz de interceptar qualquer um dos mísseis russos disparados durante a ofensiva, evidenciando uma escassez grave de munições de defesa antiaérea. Número de agressores em prisão preventiva em Portugal por violência doméstica atinge o seu ponto máximo. Crimes continuam a subir, com alta de mais de 13% nas participações por violência doméstica entre abril e junho deste ano. Ceuta pede ajuda e solidariedade ao resto de Espanha enquanto circulam rumores de nova entrada massiva. Autoridades atentas a mensagens nas redes sociais que convocam nova alegada entrada massiva de migrantes, marcada para o dia 15 de agosto. O presidente da cidade autónoma diz que a situação segue caótica e insustentável. França deteve mais de 400 pessoas por suspeita de ligação aos incêndios florestais. Destas mais de 400 pessoas detidas, 156 são menores, 36 estão sob custódia, seja por condenação ou por aguardarem julgamento. A PJ suspeita que cocaína encontrada na comporta foi largada ao mar durante perseguição policial. Os traficantes terão atirado a droga ao mar das lanchas ilegais de onde tentavam fugir da polícia. A cocaína foi parar à costa da comporta devido às correntes marítimas. O Tribunal de Contas perdoou infrações financeiras a Luís Neves enquanto o atual ministro da Administração Interna ocupava o cargo de diretor nacional da PJ. A informação consta do relatório da auditoria efetuada à conta da polícia relativa ao ano 23. A auditoria apenas foi concluída em dezembro de 25 devido à morosidade na entrega de todos os dados necessários para o escrutínio da gestão financeira daquele órgão de polícia criminal. Uma história recambolesca com final feliz. Bilhete de lotaria vencedor de 1 milhão de euros foi recuperado de um camião de lixo em Itália. Uma mulher pensou que tinha perdido a aposta, deitou o bilhete ao lixo. Ao perceber o erro, pediu a ajuda da empresa de resíduos, que encontrou o papel intacto num camião. Há dias de sorte. 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

0: 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São 3 horas.
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0: 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São 4 horas.
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0: 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São 5 horas.
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RCM, 4 minutos depois dos 5, um bom final de tarde para si. Começamos com a música nova de Chill 77 e Ann Chaps. A canção chama-se Papa Otai. Daqui a pouco vamos até às festas em honra da Senhora da Nazaré, mas para já deixo-lhe a música de Cuco. A canção chama-se Canção, chama-se Faces. Já data de 2025. Vamos caminhando passo a passo, onde quer que se encontre, fique bem. 105.6 ou em www.rcmafra.pt. Boa tarde.

0: É a música de Cucu na RCM, chama-se Phases. Estão a decorrer as festas em honra de Nossa Senhora da Nazaré, na Enseada do Bispo Elcírio da Prata Grande, com muita tradição no Conselho de Mafra, e que desta feita e este ano está na Enseada do Bispo. Hoje foi dia também do encontro entre a Senhora da Nazaré e a Senhora da Serra do Socorro. Presumo que um dia de festa, mas é exatamente isso que vamos tentar perceber com o Nuno Miranda, da Comissão de Festas deste Círio da Prata Grande, em Enseada do Bispo. Ora viva, Nuno, boa tarde. Imagino que hoje tenha sido um dia intenso para todos na Serra do Socorro.
1: Olá, boa tarde, Carla. Boa tarde, auditório da RCM. Sim, hoje foi um dia intenso. A imagem da Serra da Nazaré saiu de manhã da paróquia, da igreja paroquial de Enseada do Bispo, e rumou à Serra de Socorro, ao santuário da Serra de Socorro, onde hoje a padroeira da Serra de Socorro comemora o seu dia. Neste momento vai dar início à procissão com as duas imagens, a imagem da Serra da Nazaré e a imagem da Senhora do Socorro. A Senhora do Socorro é uma imagem que tem uma grande devoção, principalmente na zona do interior do concelho, mas também na zona marítima, na zona de Sintra até Cambelas. Embora essa tradição de tomarem à Serra do Socorro no dia 5 de agosto, nomeadamente as populações mais ligadas ao mar, tenha-se vindo a pouco e pouco a desvanecer. Mas ainda tem alguma importância e ainda recebemos muitos romeiros dessas zonas no dia 5 de agosto na Serra do Socorro.
0: Esta que é uma ermida já com uma origem fundada no século XVI, aqui o meu auxiliar de memória não nos enganar, e portanto já é da Idade do Ferro, é uma zona que está ligada também às linhas de Torres Vedras e que está entre o Conselho de Mafra e também ali com uma parte do Conselho de Torres Vedras. Mas a zona da Serra do Socorro é sem dúvida um dos pontos, é o ponto mais alto do Conselho de Mafra e também uma zona muito bonita. Portanto, a esta altura faz-se o regresso do Círio da Prata Grande até à Enseada do Bispo, Nuno Miranda, e depois espera-se este segundo dia de festa, hoje sim, já com festa, com música, digamos que é uma festa mais pagã, não é, no dia de hoje?
1: É verdade, permita-me, Carla, uma correção. Neste momento vai dar início à procissão com as duas imagens, que é uma procissão que circula todo o santuário da Serra do Socorro, e só depois, mais lá por volta das 19 horas, à volta disso, é que a imagem da Senhora da Nazaré vai regressar à igreja paroquial de Enseada do Bispo.
0: Oh, Nuno, já agora, obrigada pela correção, e já agora pergunto-lhe também aqui uma coisa. Portanto, estou a ver agora aqui no programa, portanto, a partir das 19, ao início do regresso do Círio até depois à Enseada, e durante este regresso há algumas paragens que vocês vão fazer, ou a imagem da Senhora da Nazaré segue diretamente para a igreja?
1: A imagem segue diretamente para a igreja. A imagem é transportada numa viatura com curada, com um andor, acompanhada depois pela população, nas suas viaturas, e a imagem, este regresso, não tem paragem.
0: Muito
1: é
0: bem.
1: É uma viagem feita a uma velocidade lenta, mas sem paragens.
0: Muito bem, depois prepara-se então para a festa hoje à baila com o Rogério e Daniela, e também à animação de DJs com a DJ Daniela à 1:30 da manhã. Aliás, estes dias todos de festa vão ter animação até bem tarde na Enseada do Bispo. Nuno Miranda, não sei se quer fazer aqui alguma outra nota de destaque para este dia.
1: É, na realidade, só acrescentar que hoje é que de certa forma é, os festejos, embora hoje, ontem tenhamos feito a inauguração do Real e o Bolo, mas na realidade é hoje que vão arrancar os festejos. E convidar todos os ouvintes da RCM e assim também Carla, para se dirigirem à Enxada do Bispo, que estaremos com certeza de braços abertos para vos receber. Temos restaurantes, temos viaturas de street food, temos pão com chouriço, portanto temos bares, portanto há sempre, haverá com certeza sempre algo do agrado de alguém, portanto venham à Enxada do Bispo.
0: Muito bem, fica aqui o convite. Obrigada também pelo convite, Nuno. Não será hoje, durante a semana é mais difícil, mas vamos ver. Vocês têm muitos dias de festas e eu já estou a ver na agenda quando é que poderei ir até à Enxada. Será um gosto. De resto, vamos tê-lo aqui todos os dias, a partir das 5 da tarde, também para fazer um ponto de situação sobre estes dias de festa em honra da Senhora da Nazaré. Nuno Miranda, obrigada. Um ótimo dia, um abraço e até amanhã.
1: Obrigado, Carla, e obrigado à RTM por nos dar cobertura a este nosso evento.
0: Até amanhã, então, muito obrigada. O Círio da Prata Grande, já sabe, na Enxada do Bispo, os caminhos vão dar até esta zona do concelho, para o Círio da Prata Grande, até ao próximo dia 16 de março.
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0: E depois da música de Lobo, a canção chama-se Túnel. Também estivemos com Chama Rita, Como é que me amas. Vamos olhar o trânsito a esta hora, a começar pelas estradas do nosso concelho. Temos a Ericeira, Nacional 247, entre a entrada sul da vila e também a rotunda do continente, aqui com muito trânsito. Depois, Nacional 116, entre Pinhal dos Frades e Achá, desta zona que continua em obras e que faz também com que haja paragens no trânsito. De resto, tudo a fluir. Vamos agora olhar a Malveira e a Venda do Pinheiro, que esta hora tem trânsito, mas também está a fluir sem problemas. Estamos no mês de agosto e, portanto, há férias. É o mês por excelência em que os portugueses estão de férias. Olhamos agora outros acessos com IC19 e aqui há a registar um acidente sentido Sintra-Lisboa. Há fila desde o Cacém e Queluz, onde ocorreu o acidente. Na segunda circular em Lisboa, sentido Benfica-Sacavém, há intensidade entre Campo Grande e Calvanas. Quanto à ponte 25 de Abril, passar a ponte a partir de Lisboa, à fila desde Campo Lido. E é tudo quanto a trânsito a esta hora. Boa viagem.
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0: 26 minutos depois das 5 com este I Feel Like Dancing 2011 dos All Time Low. Já a seguir vamos recuperar The Cure com uma fenomenal canção, Friday I'm In Love. Vamos recuar até ao século passado. Onde quer que se encontre, boa tarde para si.
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0: uma das grandes bandas da pop do século passado, Fuzzy Azul, com este Don't Go. Estivemos para trás com Lívia Rodrigues, o Drop Dead, ainda Kiaro, Se Fores ao Alentejo, Good Neighbors e também James Bay, aqui em desfile na RCM. Vamos à previsão do estado do tempo para amanhã. É uma quinta-feira que vai chegar aqui à Grande Lisboa, com o início da manhã com muitas nuvens, mas depois o céu vai ficar pouco nublado ou limpo, vento fraco ou moderado, temos a nortada, a famosa nortada que bem conhecemos aqui no litoral oeste, e vamos ter também pequena subida de temperatura máxima. 26 graus para Mafra, Ericeira 24, Lisboa vai chegar aos 31. Ondas com 1,5 metro na nossa costa, temperatura da água do mar entre os 19 e os 20 graus.
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0: Seguimos em frente com mais um clássico neste final de tarde. Os Van Halen, chama-se When It's Love, depois com Flack, um dos elementos dos Rádio Macau aqui na sua carreira a solo. Uma grande canção esta que vai ouvir, o imenso adeus. E depois temos também a nossa Nelly Furtado com Honesty, praticamente a fechar esta hora. Desejo-lhe a continuação de uma boa quarta-feira. Se estiver de férias, que maravilha, dê um mergulho por mim, onde quer que se encontre. Já que a RCM chega a muitos sítios, não é só aqui no nosso concelho. Podemos fazer viagens de quilómetros a ouvir a RCM. Portanto, se estiver de férias, olha, dê um mergulho por mim e acho que pelos meus colegas também. Eles vão agradecer. Se estiver a trabalhar, tal como nós, força. Isso é que é preciso. Bom trabalho para si.

0: 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São 6 horas.
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1: Avançamos para a síntese informativa da RCM, às 6 da tarde, com a informação da Agência Ciência Viva dos óculos gratuitos para a observação do eclipse solar total de 12 de agosto. Já falta muito pouco. Ora, estes óculos gratuitos acabaram por se esgotar no dia de hoje, um dia após o reforço de stock. O anúncio foi feito hoje, está a ser vinculado pela Agência Lusa. Não há revelação se vão voltar a estar disponíveis. De qualquer forma, fica também esta nota: nunca olhe para um eclipse solar sem proteção. E recorda a data: o eclipse total do Sol vai ser a 12 de agosto. O Exército instaura um processo disciplinar ao antigo diretor executivo do Serviço Nacional de Saúde, o tenente-coronel António Gandra de Almeida, confirmou hoje à Lusa, fonte oficial. As autoridades portuguesas apreenderam cerca de 28 toneladas de cocaína desde o início de 2026, mais 3 do que em todo o ano de 2025, revelou hoje a Polícia Judiciária. O movimento de professores, Missão Escola Pública, considerou hoje que será praticamente impossível concluir as repreciações da primeira fase dos exames nacionais até à próxima sexta-feira, relatando casos de docentes convocados nos últimos dias. A ILE pediu hoje uma audição parlamentar urgente do ministro da Administração Interna, Luís Neves, do proprietário da Constru Barcelos, João Carvalho, e do diretor nacional da Polícia Judiciária, Carlos Cabreiro, bem como da atual e anterior ministras da Justiça. E mais de 3,6 milhões de condutores foram apanhados em excesso de velocidade nos 10 anos dos radares geridos pela Autoridade Nacional de Segurança Rodoviária, mas as infrações estão a diminuir desde 2023, o ano que registrou o maior número. O Ministério dos Negócios Estrangeiros português condenou hoje os mais recentes bombardeamentos russos contra Kiev que provocaram pelo menos 17 mortos e reiterou a solidariedade de Portugal para com o povo ucraniano. E a ponte sobre o Tejo, denominada a Ponte 25 de Abril, vai assinalar o seu 60º aniversário e em Infraestruturas de Portugal, Lusoponte e Fertagus vão promover um espetáculo de drones em 3D sobre o Rio Tejo na madrugada de quinta-feira, o dia em que se vão assinalar os 60 anos da inauguração da Ponte 25 de Abril. Lá por fora, o Irão chegou a acordo com Oman sobre uma nova rota marítima no Estreito de Hormuz, anunciou hoje a diplomacia de Teherão, que avisou, no entanto, que a conclusão do entendimento não significa a reabertura imediata da estratégica via. O Papa Leão XIV vai visitar o Uruguai, a Argentina e o Peru entre 6 e 17 de novembro, a convite dos respectivos chefes de Estado e das autoridades religiosas, anunciou hoje o Vaticano.
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1: Olhamos agora o trânsito nas estradas do nosso concelho, com a Nacional 247 na zona da Ericeira, a esta hora, com dificuldades, muito trânsito. Também Nacional 116, Pinhal dos Frades, Achada, nos dois sentidos, devido a obras aqui também, com o trânsito sofrer paragens. Mafra sem problemas e a Malvaria Venda do Pinheiro também. Tudo a rodar sem problemas de maior. Vamos agora olhar outros acessos.

0: já temos a volta a Portugal em bicicleta na estrada e por isso mesmo está na zona de Lisboa. Arrancou hoje o Palácio Nacional de Queluz, portanto está fechada a saída do IC19 para Queluz e vai estar fechada desde as 9:30 de hoje até às 23 horas de amanhã. Palácio Nacional de Queluz, a saída do IC19 para Queluz. Fechada então desde as 21:30 de hoje até às 23 horas de amanhã. Isto devido à passagem da volta a Portugal em bicicleta. Vamos olhar a A1, sentido Sacavém-Alverca, fila na saída para Alverca devido ao acidente antes da rotunda de acesso para a Estrada Nacional 10. Ponto 25 de Abril, a partir de Lisboa, com fila desde Sete Rios e Campolide. Com o IC19 há ainda registro do acidente, já ocorrido há algum tempo, no sentido Sintra-Lisboa. Mantém-se a fila entre o Cacém e Queluz. Quanto à segunda circular, sentido Benfica-Sacavém, há intensidade entre o Campo Grande e as Calvanas. Estamos conversados quanto a trânsito. Boa viagem.
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0: Começamos a hora com este Pink Pony Club da norte-americana Chappell Roan e ainda Two Colors com Cynical. 16 minutos depois das 6, está na hora do Minuto Trata o Lixo.
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0: Seguimos em frente com os vizinhos na canção Pôr do Sol. Eles que estiveram nas festas da Chade e foram um sucesso. Fui até.

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3: Olhamos agora as notícias do desporto. Já está na estrada a edição número 87 da Volta a Portugal em bicicleta, a partir para a estrada, com 17 equipas e 119 ciclistas. São mais 8 do que em 2025, quando alinharam 16 conjuntos. A UEFA quer uniformizar as 4 etapas das revisões do vídeo-árbitro, de forma a tornar as decisões mais consistentes e transparentes em todas as competições da Europa. O anúncio foi feito hoje pelo organismo que rege o futebol no continente. No ténis, o espanhol Carlos Alcaraz desistiu de participar no torneio de Cincinnati, que decorre entre quinta-feira e 23 de agosto, isto devido a uma lesão no pulso, anunciaram os organizadores deste Master 1000 norte-americano. Futebol Clube do Porto e Sporting preparam-se para uma caminhada bicéfala na luta pelo título de futebol, no qual o Benfica parte consideravelmente atrás por ser o único do triunvirato nacional com novo treinador e envolto num manto de dúvidas. O nadador português Diogo Cardoso foi hoje 14º classificado nos 5 km de águas abertas dos europeus, com Francisco Amaral a ser o 25º nas águas do Rio Sena, em Paris. E no Benfica, o treinador Marco Silva afirmou hoje que jogar em casa na primeira mão terá de ter o mesmo peso decisório frente aos escoceses do Hearts na terceira pré-eliminatória da Liga Europa de Futebol. Já o treinador do Braga, Carlos Vicens, considerou hoje que o clube está mais bem preparado esta época. Anteviu dificuldades na recepção ao Dinamo Minsk na quinta-feira, na primeira mão da terceira pré-eliminatória da Liga Conferência de Futebol.
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0: É uma das minhas canções, está na lista Chainsmokers com os Coldplay, Something Just Like This. Ainda com Belém não tinha sentido e Álvaro de Luna na canção Juramento Eterno de Sal. Caminhamos a passos largos para as 7 nesta edição de 5 de agosto. Está em curso o Círio da Prata Grande e as festas em honra da Senhora da Nazaré estão a decorrer na Sara do Bispo. Daqui a pouco a imagem da Senhora da Nazaré que hoje foi até à Serra do Socorro vai iniciar a procissão de regresso à Sara do Bispo a partir das 7 da tarde. Hoje é, digamos que, o primeiro dia de festa onde vai haver baile, já que ontem foi de uma forma diferente. Hoje sim vai haver baile com Rogério e Daniel a partir das 10 da noite e à 1:30 da manhã animação com a DJ Daniela. São as festas do Círio da Prata Grande, na Enxara do Bispo, que vão até ao dia 16 de agosto. Vamos, olha, já passou, pois já. Eu, em vez de clicar numa coisa, cliquei noutra, é mesmo assim. Em vez de clicar no ícone, cliquei no outro. Por isso mesmo, a trilha foi à vida. Ora bem, para amanhã temos, para a Grande Lisboa, com relação ao tempo, o início da manhã vai ter muitas nuvens, segundo os técnicos da meteorologia. Depois temos o céu a ficar pouco nublado ou limpo. Vento fraco ou moderado, temos nortada e temos pequena subida da temperatura máxima. 31 graus para Lisboa, 26 para Mafra, 24 para Ericeira e ondas com 1,5 metros na nossa costa, a temperatura da água do mar entre os 19 e os 20 graus.
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0: Vamos embora. Há muito tempo que eu não ouvi esta canção. Confesso que fui buscá-la aqui ao baú. Sim, porque o nosso computador tem um baú, um reservatório de muitas canções. Eu fui buscar esta. Os Skank com Santana, ou Santana com Skank, chama-se Saideira. É uma canção fantástica. Vamos ouvi-la aqui na rádio do Conselho de Mafra. Boa tarde para si.

uma canção intemporal, uma das muitas que o GNR tem na sua listagem de sucessos. Mais vale nunca. Antes estivemos com Santana e o Skank. Que maravilha de recordação, a saideira. A percorrer as ondas artesianas aqui em 105.6. E deixe-me também dar-lhe esta nota aqui para a Barreira Alva, bem próximo aqui de Mafra, que tem festa em honra da Senhora da Lapa nos próximos dias 14, 15 e 16 de agosto. Isto é tempo de festa, não é? O difícil é colocar tudo na agenda, porque há muitas sugestões, há muitos sítios para ir, portanto o melhor é marca um dia para ir um, marca outro dia para ir a outro, no outro dia vai à outra, pronto, porque isto é, entretanto, vem a festa para Malveira. Bom, enfim, isto é uma grande oportunidade de festas. Aproveite da melhor maneira possível. Vamos fechar a hora com Clean Bandit e Sean Paul.

0: 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São 7 horas.
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2: Avançamos para a síntese informativa das 7 na RCM. Começamos pelos incêndios ativos no país. São 5 grandes incêndios ativos em Mação, Abrantes, Valpaços, que já dura 8 dias, também Santarém e Ferreira do César. Estes 4, todos eles tiveram início no dia de hoje. E no próximo dia 9, na Malveira, a Associação de Dores de Sangue do Conselho de Mafra vai estar no quartel, aliás, no salão nobre do quartel dos Bombeiros Voluntários da Malveira, para fazer a sua colheita de sangue. Estamos no verão, os bancos dos hospitais precisam de sangue. Se puder, dê sangue e salve vidas. Malveira, Salão dos Bombeiros Voluntários, no próximo dia 9, é domingo, entre as 9 da manhã e a 1 da tarde. E amanhã, Ponte 25 de Abril vai comemorar 60 anos de existência. Vai haver espetáculo de drones em 3D sobre o Rio Tejo durante a madrugada desta quinta-feira. É assim que a Infraestruturas de Portugal, Lusoponto e Fertagus vão assinalar os 60 anos da ponte, da inauguração da Ponte 25 de Abril. A ILO pediu hoje uma audição parlamentar urgente do Ministro da Administração Interna, Luís Neves, também do proprietário da Constru Barcelos, João Carvalho, e do Diretor Nacional da Polícia Judiciária, Carlos Cabreiro, bem como da atual e anterior Ministras da Justiça. O movimento de professores Missão Escola Pública considerou hoje que será praticamente impossível concluir as repreciações da primeira fase dos exames nacionais até sexta-feira, relatando casos de docentes convocados nos últimos dias. E já estão esgotados os óculos gratuitos para a observação do eclipse solar total, que vai ocorrer a 12 de agosto. O anúncio foi feito pela agência Ciência Viva. Ainda não revelaram se vão voltar a estar disponíveis estes óculos gratuitos para a observação do eclipse solar total de 12 de agosto. Mas nunca olhe para um eclipse solar sem proteção. São mesmo necessários óculos específicos para observar este fenómeno. Lá por fora, o Irão chegou a acordo com a Oman sobre uma nova rota marítima no Estreito de Hormuz, anúncio feito hoje pela diplomacia de Teherão, que avisou, no entanto, que a conclusão do entendimento não significa a reabertura imediata da estratégia via. Ou da estratégica via. A embaixadora do Paquistão em Lisboa recusou admitir falhanços nas negociações de paz entre os Estados Unidos e Irão, salientando que o melhor desafio é cada um entender a posição do outro. E para amanhã, quanto a tempo aqui na região da Grande Lisboa, temos o início da manhã com muitas nuvens, depois o céu vai ficar pouco nublado ou limpo, o vento vai superar fraco a moderado, com a nortada bem conhecida de todos nós, há também uma pequena subida da temperatura máxima. 26 graus para Mafra, 24 para Ericeira, 31 para Lisboa. Quanto às ondas, 1,5 metro na nossa costa, temperatura da água do mar a rondar os 19 a 20 graus.
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2: Olhamos o trânsito a esta hora nas estradas concelhias. Vamos começar pela Ericeira, que tem sido o sítio com maior dificuldade já desde o final de julho e continua a esta hora muito trânsito já da zona do Miradouro, sala das visitas, até chegar à zona dos bombeiros voluntários da Ericeira. É para arranca nesta Nacional 247. Depois temos também a 116 entre Pinhal dos Frades e a Achada, que também tem aqui uma dose de paciência para se ter devido às obras. Trânsito está parado a esta hora. Malveira e a Venda do Pinheiro, sem problemas. Trânsito a rodar normalmente. Vamos agora olhar outros acessos. Lisboa, segunda circular entre Benfica e Sacavém, há intensidade entre o Campo Grande e as Galvanas, no sentido oposto entre o Relógio e o Campo Grande. Passar a ponto 25 de Abril, há fila desde Sete Rios e Campo Lito. No IC19, sentido Lisboa, Sintra, há intensidade entre Pinamanique e Alfragide, no sentido oposto entre Estado-Maior das Forças Armadas e Pinamanique. Atenção também para a A1, Sacavém-Algés, fila na saída para a Alverca devido ao acidente antes da rotunda de acessos para a Estrada Nacional 10. É tudo quanto a trânsito e também quanto a esta edição de quarta-feira, 9 minutos depois das 7. Continuação de um bom dia para si, onde quer que se encontre. Aquele abraço e até amanhã.
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1: Voltamos a estar juntos para observar a história da humanidade. O programa fica sempre disponível em rtmportugal.org, onde vai encontrar também tudo relacionado com O Som do Livro. Os vídeos do Paulo Chaveiro estão lá, então não perca esta oportunidade para conhecer mais acerca do livro mais lido em todo o mundo há 25 anos em Portugal. Começamos sempre com música, desta vez voz de Isadora Pompeu.

0: Deus Perfeito, a canção de Isadora Pompeu, no início de mais um programa. Seja muito bem-vindo. De férias ou a trabalhar, fique connosco nos próximos minutos. Vamos ouvir o comentário do texto bíblico.
1: Olá, caro amigo, eu sou Paulo Chaveiro e este é o programa O Som do Livro, que traz até si o livro mais lido em todo o mundo. O meu desejo é que o som deste livro continue a falar consigo, mesmo depois de desligar o seu rádio. Caro amigo, nós continuamos aqui no capítulo 16 do livro de Levítico e eu gostaria desde já a começar, porque há sempre tantas considerações a tecer em torno das Escrituras que depois avançamos pouco nos versos propriamente ditos. Nós estamos numa secção extremamente interessante que retrata aqui o dia da expiação. Para nós é fundamental nós entendermos este dia da expiação, a importância de ver os nossos pecados removidos. A expiação tem a ver com este conceito de alguém levar sobre si o pecado de outrem, expiando assim o pecado de outrem. Nós temos até na nossa expressão portuguesa bem conhecida o bode expiatório, não é? É quando a gente encontra alguém para culpar em nosso lugar. Mas já vem daqui do texto de Levítico, este conceito não é da cultura portuguesa, tem a ver com a Bíblia. É curioso que às vezes nós usamos expressões e não sabemos de onde é que elas vêm, mas vem daqui das Escrituras. E o livro de Levítico, capítulo 16, nós vamos pegar no verso 3 e 4 e depois avançamos logo para o 5, onde temos então que continuar a olhar para o texto bíblico. Diz então: Arão só deve entrar no santuário levando consigo um novilho para sacrifício pelo pecado e um carneiro para o holocausto. Por baixo vestirá calções de linho e por fora a túnica sagrada, apertada com um cinto de linho e um turbante de linho na cabeça. São as vestes sagradas. Primeiro deve lavar-se para as poder vestir. Mais uma vez, Deus dá detalhes muito interessantes acerca da forma como o próprio sacerdote se deveria vestir, as roupas. Todos estes detalhes são muito curiosos, como Deus cuida dos pormenores das coisas. Deus está preocupado, obviamente, que haja uma representação fiel. O sacerdote tinha esta responsabilidade de representar fielmente o sagrado. E é pena quando os líderes religiosos, em vez de representar fielmente o sagrado, são, de alguma forma, maus exemplos. E temos tido tantos maus exemplos, quer padres, quer pastores, e acaba por afetar toda a cristandade. Infelizmente, temos maus exemplos em todo o lado. E o ser humano é assim. Quando não percebe o seu pecado, a sua vulnerabilidade, quando não percebe que ele afinal precisa de Jesus, precisa todos os dias de Jesus, não há um dia em que a gente possa dizer já cheguei, agora não preciso mais de Deus. Quando nós entramos nisto, estamos a um passo de cair. Cuidado com esses pseudo-religiosos que são imunes ao pecado. Não existe essa realidade enquanto estivermos aqui na Terra. É fundamental mantermos humildes debaixo da poderosa mão de Deus para que a seu tempo Ele nos exalte. É por isso mesmo que nós vemos aqui a importância do dia da expiação, que aponta claramente para a pessoa de Jesus Cristo. Ele expiou o nosso pecado, ele é que levou sobre si o nosso pecado. Ele tipifica aquilo que de alguma forma Cristo veio fazer. E nós começamos por ver isso logo no Evangelho de João, no capítulo 1, como eu costumo dizer. A descrição mais bonita do Natal que eu encontro é no Evangelho de João, capítulo 1. É verdade que a descrição de João no seu Evangelho, no capítulo 1, não tem os pastorinhos, não tem os anjos, não tem os magos que vêm do Oriente, mas tem uma descrição magnífica sobre o amor de Deus. E o texto diz assim, verso 1, e depois vou saltar para o 14 e para o verso 18, depois leio em casa este capítulo 1 de João, é uma riqueza extraordinária sobre aquilo que Deus realmente é e fez por cada um de nós. E diz o texto: no princípio de tudo, aquele que é a palavra já existiu, aquele que é Jesus sempre existiu. Ele estava com Deus, ele mesmo era Deus. Portanto, não há dúvidas que Jesus Cristo é Deus Filho. Durante muito tempo há pessoas que achavam que os cristãos evangélicos ou protestantes não acreditavam na Trindade. Eu disse: ah, mas vocês acreditam? Claro que acreditamos, nós somos cristãos. Acreditamos que Jesus é o Cristo, o Filho do Deus vivo. Por isso este texto é basilar. Ele estava com Deus, ele era o próprio Deus. Aquele que é a palavra fez-se homem, veio morar no meio de nós, cheio de amor e de verdade. Vimos o seu poder divino, que é próprio do Filho único do Deus Pai. Ninguém nunca jamais viu a Deus. Só o seu Filho único, que vive na íntima comunhão com Deus, é que o deu a conhecer. Vemos como Jesus Cristo magnificamente mostrou a divindade divina, vindo, fazendo-se carne, habitando entre nós. E é por isso que o autor aos Filipenses, o apóstolo Paulo, no capítulo 2, ele diz: aquele que subsistia na forma de Deus desceu à terra e se humilhou até à morte, e morte de cruz. Então, Jesus Cristo, ele não tinha necessidade absolutamente nenhuma de descer lá do seu palácio celestial, ruas de ouro, mar de cristal, se for idêntico àquilo que está descrito no livro do Apocalipse. Ele não tinha necessidade de vir a este mundo que é pó, que é, enfim, que é o caos, onde as pessoas são egoístas, onde as pessoas são orgulhosas, se degladeiam por um palmo de terra, por meia dúzia de patacas, andam à guerra e fazem guerra e destruição. E ele veio por amor de nós. Ele veio para manifestar a glória do Deus eterno, aquilo que era o projeto de Deus para a humanidade, em que nós, seres humanos, manifestássemos no nosso dia-a-dia a imagem e a semelhança de Deus e não as atrocidades do egoísmo e do orgulho. É por isso que nós precisamos tanto olhar para Jesus, porque ele é o exemplo máximo do que significa ser humano. Ser verdadeiramente humano. Se queremos identificar o que significa ser verdadeiramente humano, é preciso olhar para Jesus e não para nós. Porque, infelizmente, nós, seres humanos, nem sempre representamos muito bem aquilo que Deus queria que nós fôssemos. É por isso que precisamos de olhar para as Escrituras e ver aquilo que a Bíblia diz acerca deste dia da expiação. Porque nós temos que ter consciência do nosso pecado e como é que devemos lidar com o nosso pecado para poder viver de acordo com o modelo que Jesus nos apresentou. O verso 5 e 6 vai dizer: a comunidade de Israel deve entregar-lhe dois bodes para o sacrifício pelo pecado e um carneiro para o holocausto. Arão oferece o seu novilho em sacrifício pelo pecado e realiza o ritual do perdão por si e pela sua família. Então temos aqui o primeiro paralelo com a pessoa de Jesus Cristo, que leva sobre si...

e tira à sorte os dois botes, sendo um para o senhor e outro para Azazel. E o que é que isto quer dizer? Azazel era uma entrega, vamos já falar um pouco mais sobre isso. Arão apresenta ao senhor o bode, que a sorte designou para tal, e oferece o sacrifício pelo pecado. E o bode para a sorte destinada a Azazel coloca vivo diante do senhor para servir no ritual do perdão dos pecados. E depois manda-o para o deserto. Azazel é um deserto e é por isso que ele dá este nome aqui. E aqui está então aquilo que nós tanto usamos na linguagem portuguesa do bode expiatório. Vem daqui deste texto de Levítico, capítulo 16. Então oferecerá o seu novilho em sacrifício pelo pecado e realiza o ritual do perdão por si, pela sua família, e degola então este novilho. Depois pega no turibo, cheio de brasas, tiradas do altar que está diante do Senhor, e em suas duas mãos cheias de incenso moído, e penetra no lugar santíssimo, para além da cortina do santuário. Diante do Senhor coloca o incenso sobre as brasas. O fumo do incenso envolve a cobertura da arca com o documento da aliança, e assim Arão não corre o risco de morrer. Em seguida, molha o dedo no sangue do novilho e esparge diante da cobertura da arca do lado oriental. E volta a espargir 7 vezes diante da cobertura, molhando o dedo no sangue. Então temos aqui uma das cerimónias. Este bode expiatório era então oferecido em holocausto. Um era sacrificado em holocausto. E outro era então, as pessoas colocavam as suas mãos e ele era expulso, digamos, do arraial em direção ao deserto. E esse era então o bode expiatório, o bode emissário, que levava assim os pecados das pessoas como, tipo daquilo que seria os pecados de toda a comunidade. Então depois o sumo sacerdote, neste caso Arão, apanhava o sangue numa bacia e pegava neste sangue juntamente com o incenso e levava para o lugar santíssimo, o lugar santo dos santos, e ali diante do propiciatório. O propiciatório era um espaço que estava por cima do altar, onde era derramado então ali o sangue deste animal para a purificação dos pecados. E assim eram expiados através do sangue deste bode os pecados do povo. O texto diz então que ele, degolando o bode oferecido pelo povo para sacrifício pelo pecado, ele leva este sangue para dentro da cortina e com o sangue então ele deve espargir toda aquela região, toda aquela zona ali do altar, em volta do altar, para que isso pudesse então trazer purificação dos pecados do povo, porque aquilo era elementos sagrados, representavam de alguma forma o sacrifício vivo de Jesus Cristo. Agora já não precisamos mais de sacrificar bodes, não precisamos mais sacrificar cordeiros todos os dias, todas as semanas ou uma vez por ano, fazer estes cerimoniais, porque Cristo Jesus já levou o pecado de todo o mundo sobre si. Por isso é que o autor do Evangelho de João, no capítulo 3, diz: porque Deus amou o mundo de tal maneira que deu o seu Filho unigênito para que todo aquele que nele crê não pereça. Que era o que aconteceria se o sacerdócio entrasse sem o sangue, iria perecer, iria morrer. Não pereça, mas tenha a vida eterna. Então é Jesus Cristo que se entregou por amor de cada um de nós. E é por isso que temos hoje acesso com confiança ao lugar santíssimo, a poder falar com Deus, poder nos apresentarmos diante de Deus em oração, em nome de Jesus, para podermos assim ter comunhão com Deus. E é por isso que os nossos pecados são então redimidos. Eu estou a usar aqui algumas palavras teológicas, como remissão, expiação, mas vale a pena talvez ir a um dicionário e verificar o que estas palavras querem dizer. São palavras profundamente relevantes, com uma carga espiritual profunda e intensa, que é importante nós percebermos, que tem a ver com toda uma transformação daquilo que é a nossa identidade, deixando então de ser pecadores para passarmos a ser filhos do Deus Altíssimo. Isto é uma coisa incrível que as Escrituras nos proporcionam ao olharmos nós para a pessoa de Jesus Cristo. O verso 20 a 22 vai dizendo: terminando o ritual da purificação do santuário, da tenda, do encontro e do altar, Arão apresenta ao Senhor um bode que está ainda vivo. Coloca as suas mãos sobre a cabeça do bode vivo e declara por cima dele todos os delitos, crimes e pecados dos israelitas, fazendo-os recair sobre a cabeça do bode. Depois manda-o para o deserto, levado por um homem que é designado de cada vez para essa tarefa. Assim o bode leva consigo todas as iniquidades do povo para uma região desabitada. Já viram o tempo que isto levaria? Este é o tal bode de expiação, o bode

bode expiatório, que nós tanto falamos na nossa cultura. É alguém que não tem pecado algum, o bode, coitado, não tem culpa nenhuma, mas o sacerdote, uma vez colocando as mãos sobre o animal e confessando os pecados do povo, os delitos, os crimes, então é transferido para aquele animal toda essa carga e todo esse peso, todo esse pecado, e ele depois é liberto, levando esse pecado embora da comunidade. Isto é claramente uma metáfora, obviamente literal, era literal, isto acontecia literalmente, mas é uma metáfora daquilo que acontece hoje. É nesse sentido que eu queria dizer que era uma metáfora. É algo que nos nossos dias acontece ao nível espiritual. Cristo é quem tomou sobre si os nossos pecados. Cristo é quem levou sobre si as nossas iniquidades. E é por isso que nós podemos confiar inteiramente que, ao confessar o nosso pecado, pelo qual Cristo morreu, como este animal aqui, o bode de expiação, primeiro foi um sacrificado, este era enviado para o deserto, Jesus pagou completamente o preço. E os nossos pecados agora, como diz o livro de Miqueias, são lançados no fundo do mar. E o outro profeta vai dizer: assim como dista o Oriente do Ocidente, assim são os nossos pecados lançados para longe de Deus. Então, estas imagens são para nos lembrar que já não resta, aquilo que o apóstolo Paulo diz na carta aos Romanos, já não resta condenação para aqueles que estão em Cristo Jesus. Ou seja, quando nós confessamos o nosso pecado, podemos ficar em paz com Deus, mas também temos que fazer a nossa parte para ficar, dentro do possível, em paz com os homens. E se pecamos contra alguém, temos que ir pedir perdão. Se temos que retribuir alguma coisa de volta, façamo-lo. É curioso que quando Jesus entrou na casa de Zaqueu, aquele publicano, ele devolveu aquilo que a lei previa que deveria ser devolvido por ele ter roubado. E por cada furto ele deveria devolver 4 vezes mais. E ele fê-lo, sem Jesus lhe ter dito nada, porque ele estava consciente do seu pecado. E quem tem esta consciência de que o seu pecado foi devidamente perdoado em Cristo Jesus, está pronto para viver agora em novidade de vida. Está pronto para retribuir aquilo que, de alguma forma, prejudicou alguém, e está pronto agora para levantar a cabeça, se perdoar a si próprio e já não viver mais subjugado pela culpa e pela vergonha, porque ela foi lançada sobre a pessoa de Jesus Cristo, à semelhança deste bode emissário. Ele ilustra mais um aspecto da remissão dos pecados de Cristo, que os nossos pecados são levados para longe de nós, são levados para fora do arraial, são levados para uma distância, porque Cristo Jesus pagou o preço pelos nossos pecados. Por isso que o salmista, no Salmo 103, verso 12, diz: ele afasta de nós os nossos pecados, tanto como o Oriente está afastado do Ocidente. E em Isaías 38, verso 17, agora a minha amargura mudou-se em felicidade, porque tu preservaste a minha vida do túmulo vazio, lançaste para longe de ti todas as minhas faltas. E ainda mais à frente, em Isaías 44, verso 22, dissipei como névoa as tuas revoltas, como nuvem os teus pecados. Volta para mim, porque eu te resgatei, diz o Senhor. Ainda o profeta Jeremias, no capítulo 50, verso 20, quando vier esse tempo, e Jeremias estava a falar de um tempo que viria mais para a frente, não se encontrará pecado em Israel, nem maldade em Judá, porque perdoarei a esse povo, a quem salvei a vida. Palavra do Senhor. Então nós vemos que os nossos pecados em Cristo Jesus serão plenamente perdoados. E por isso mesmo ainda Jeremias vai dizer no capítulo 31: ninguém terá de ensinar aos outros a conhecer a Deus, porque todos me conhecerão, desde o mais pequeno até o maior. Perdoarei os seus pecados e não mais me lembrarei das suas más ações. Esta é a promessa que Deus vai fazer, que um dia verdadeiramente nós teremos a possibilidade de experimentar na íntegra. Por enquanto, nós temos os nossos pecados perdoados, temos a nossa nova natureza atribuída através da pessoa de Jesus Cristo, mas ainda não vivemos esta plenitude que nós vemos descrita aqui em Jeremias e em Isaías. No entanto, já podemos ter plena confiança naquilo que João Batista já afirmava acerca de Jesus: eis o Cordeiro de Deus que tira o pecado do mundo. E o próprio apóstolo João nos dizia: se andarmos na luz como ele, Jesus, Deus, está na luz, temos comunhão uns com os outros. E o sangue de Jesus Cristo, seu Filho, nos purifica de todo o pecado. Então, Jesus nos purifica de todo o pecado, e o resultado disso é uma comunhão
Por isso é que não é possível dizer eu sou cristão, mas eu não comungo, eu não vou à congregação, eu não estou em comunhão com nenhuma igreja, eu vivo sozinho, porque aquilo que está a acontecer na minha comunidade é terrível. Sim, se é terrível, procuro uma outra comunidade. Alguém que esteja a viver o Evangelho. Não significa que uma comunidade perfeita, elas não existem, porque todos nós somos imperfeitos, mas há comunidades que estão mais empenhadas em viver a verdade do que outras, isso temos que reconhecer. Então procure uma comunidade onde isso está a acontecer. Não tem que frequentar aquela comunidade que sempre frequentou a vida toda. Tenha que encontrar uma comunidade que esteja a viver verdadeiramente o Evangelho. O verso 23 e 24 prossegue aqui do carta de Levítico, do livro de Levítico. Depois de ter mandado embora o bode, Arão entra na tenda do encontro e tira as vestes sacerdotais de linho que usou para entrar no santuário e coloca-as ali. Toma banho em lugar sagrado e veste as suas roupas normais. Depois oferece o seu holocausto e o do povo e realiza o ritual do perdão por si e pelo povo. Temos então aqui a expiação, a remoção dos pecados, e temos aqui então agora um ritual, mais uma vez, de purificação dos pecados. A realidade é que no Velho Testamento nós percebemos isso com frequência, e isso pode eventualmente às vezes abrir alguma confusão na mente. É que constantemente no Velho Testamento nós percebemos que há sacrifício após sacrifício, sacrifício após sacrifício, e sempre era necessário apresentar novos sacrifícios. O homem em si mesmo não era capaz de viver em santidade sem estes sacrifícios constantes que lhe recordavam a sua finitude, o seu pecado, a sua incapacidade de viver de acordo com os padrões de Deus. Só em Cristo Jesus, quando Cristo clamou naquela cruz, tudo está pago. Tudo está consumado, tudo está terminado. Só aí é que nós podemos agora sim viver a novidade de vida. Só em Cristo Jesus agora temos o privilégio de poder experimentar aquilo que a palavra de Deus nos diz, que nós podemos viver uma vida abundante. Nós podemos viver como filhos do Deus Altíssimo. Porquê? Porque o amor de Deus, diz o apóstolo Paulo aos Romanos, no capítulo 5, o amor de Deus é derramado sobre o nosso coração. E como o amor de Deus é derramado sobre o nosso coração, agora nós podemos viver em função dessa realidade que Cristo já transformou, nos retirando, como diz o apóstolo Pedro, das trevas para a sua maravilhosa luz. As mudanças na Bíblia, no Novo Testamento, são profundamente radicais. Se você se diz cristão e nunca experimentou essa transformação, eu gostaria de desafiá-lo. Talvez seja porque se calhar não teve um encontro real com Cristo, precisa de ter um encontro onde confessa o seu pecado, onde percebe que é Cristo que perdoa e Cristo expia, remove, retira de sobre si o pecado que você cometeu e levou sobre ele. E quando você entende esta realidade, então agora sim pode viver como filho do Deus Altíssimo. Por isso as Escrituras vão dizer: aquele que crê, aquele que confia que a morte e a ressurreição de Jesus Cristo são suficientes para perdoar e purificar o nosso pecado. Eu espero sinceramente que o som deste livro continue a falar consigo, mesmo depois de desligar o seu rádio.

Há um Caminho, canta Rui Nunes. É o nosso último tema musical deste programa. 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

0: 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São 8 horas. 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

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São 9 horas. 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

0: 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São 10 horas.
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4: Boa noite, sejam bem-vindos à emissão número 71 de Suspeitos do Costume, um programa com apresentação de Vítor Correia, e hoje o tema é O Destino da Ana. Abrimos musicalmente com Leap e o tema Exit Signs.

0: Há paixões que nascem cedo e permanecem para toda a vida. Para Ana Oliveira, essa paixão chama-se fado. Residente em Mafra há mais de 2 décadas, descobriu o fado ainda em criança, quando, com apenas 8 anos, se encantou com os discos de música portuguesa que ouvia em casa. Durante muitos anos cantou apenas para si, até que, já na Universidade Católica, integrou o grupo de fados e se estreou em público na escadaria da sede de Lisboa, surpreendendo até a própria família. A partir daí, o fado passou a fazer parte do seu percurso, levando-o a integrar elencos de algumas das mais emblemáticas casas de fado existentes em Lisboa, como o Caldo Verde, o Cantinho do Fado, a Viela de Alfama e a Tasca do Chico. Pelo caminho viveu momentos difíceis que a afastaram temporariamente dos palcos, incluindo uma longa pausa após uma cirurgia às cordas vocais. Mas a paixão falou sempre mais alto e trouxe-a de volta ao lugar onde se sente verdadeiramente em casa. Paralelamente, construiu uma carreira de 26 anos no jornalismo e é atualmente editora da revista Frutas, Legumes e Flores, dedicadas ao setor agrícola. Hoje continua a cantar em Mafra e na Ericeira, sempre com um profundo respeito pela tradição fadista. Esse amor pelo fado levou-a também a criar o projeto Filha da Mãe, que recupera o espírito das antigas sessões de fado e tem conquistado um público cada vez mais entusiasta. É com muito gosto que recebemos esta noite uma mulher que vive o fado com autenticidade, respeito e emoção. Boa noite, Ana.
1: Boa noite, Vítor.
0: É um prazer ter-te aqui hoje.
1: Obrigada, estou fascinada com a tua introdução. Acho que vou pedir-te emprestada.
0: Eu tentei, com todos os dados que tu me disponibilizaste, fazer aqui uma introdução para as pessoas perceberem que a Ana tem aqui uma vertente de fadista, mas é também minha colega de profissão, é jornalista e trabalha numa revista onde eu trabalhei vários anos.
1: Pois o que é uma... essa coincidência feliz, não é? E que tão improvável o Vítor, estávamos há pouco aqui em off e a confidenciar-me que trabalhou também na revista Frutas, Legumes e Flores, que é uma revista para o mercado e especializada para o setor agrícola, e o mundo é mesmo muito, muito pequenino, o mundo jornalístico ainda mais, não é, Vítor?
0: Eu achei muita piada porque a probabilidade disso acontecer era ínfima.
1: É,
0: eu na altura não trabalhava só para essa revista, era um part-time que eu tinha, porque trabalhei nos dois maiores jornais portugueses, e achei aquilo, quando eu via, fui ver quem, deixa lá ver quem é a Ana.
1: E ainda há outro meio pelo qual passámos também os dois.
0: O Jornal da Capital.
1: O Jornal da Capital, exatamente. Eu não passei, na mesma altura, mas...
0: Esse de má memória para mim, tive lá umas histórias em que queriam que eu escrevesse o que alguém mandasse, e era alguém fora do jornal, e isso, eu era um romântico e queria acreditar que eu escrevia aquilo que os meus olhos viam. E ali foi confrontado com uma realidade dura. Para mim foi dura e eu paguei também um preço por não aceitar fazer isso.
1: Mas esta revista agora onde eu estou como editora há 8 anos ou 9 anos, tens boas memórias e isso...
0: Tenho, muito boas. Aliás, eu as únicas más memórias que guardo foi desse período no Jornal da Capital, com colegas excelentes na redação e depois com um pedido para fazer o que determinado ministério me pedisse e que eu não aceitei fazer. Porque eu não, acho que não estou à venda, ou então o meu preço é tão caro que nem eu sei. E não, tenho os meus princípios e não abro mão deles. Ana, quando olhas para a tua infância, qual é que é a primeira memória que tens do fado?
1: Olha, eu lembro-me que os meus pais ouviam, tinham muitos discos em casa, havia muitos vinis, e não só de fado. Havia Carlos do Carmo, Amália, Max, havia os grandes fadistas, mas havia também outros cantores de música ligeira, havia música também francesa, os Beatles, havia o Jacques Brel, e portanto, mas eu tinha ali uma fixação pelos discos de fado, e quando os meus pais saíam e a minha irmã estavam, portanto, eu ia pôr esses discos, era meio uma coisa um bocadinho às escondidas que eu fazia. Eu acho que tinha vergonha de ouvir um estilo musical que não era associado à minha geração. A minha geração ouvia outro tipo de músicas, outro tipo de estilos musicais, e eu dava por mim e lembro perfeitamente, eu deitava-me de costas no chão, punha os discos na altura, e não, eu penso que agora também os vinis também o fazem, portanto têm as letras escritas na parte na badana, não é? Dos discos, tinha sempre as letras, e eu lembro-me de estar ali a cantar por cima e até decorar. Eu lembro que sabia fado já 2 ou 3, extremamente nova, e que os meus pais e a minha família não fazia ideia, nem os meus amigos, ninguém fazia ideia.
0: O que é que sentias naquela menina de 8 anos que se deixava prender pelos discos da Amália Rodrigues e de tantos outros fadistas?
1: Eu não sei explicar. Eu acho que as emoções muitas vezes são difíceis de explicar, e quando dizem que o fado é alma, eu acho que é essa descrição que me levou, com apenas 7, 8 anos de idade, a ouvir aquelas músicas, aquelas canções, da forma que eu ouvia. Eu ouvia já com uma alma velha, não é? Como se costuma dizer. Mas eu não sei explicar. Normalmente os fadistas, há sempre um historial relacionado com a família, ou porque a mãe cantava, ou porque o avô tocava. No meu caso não foi assim. Lembro-me de ter ido com os meus pais a algumas casas de fado quando era miúda, mas algumas 2 ou 3 vezes. E, portanto, não há essa ligação à música, e é difícil para mim explicar as emoções que eu sentia, aquela pele de galinha, não é, que sentimos, tão nova, e ao ouvir uma música e um estilo musical que à partida não seria para a minha idade.
0: E porquê é que escondeste durante tantos anos que cantavas?
1: Tinha vergonha, achava que eu devia estar a ouvir Onda Choque e os Queijinhos Frescos ou outros.
0: Aquilo que as pessoas daquela época ouviam.
1: Exatamente.
0: Não é?
1: E mesmo a minha irmã, 4 anos mais velha, não é? Ouvia Duran Duran, Bon Jovi, o George Michael, portanto. E eu sentia que, no fundo, estava ali um bocadinho fora do que era normal escutar-se. Era mais por isso, porque eu sempre fui muito de encarar as pessoas. Nunca fui. Eu lembro que havia encontros de família, eu fazia sempre um truque de magia ou cantarolava qualquer coisa.
0: Gostavas da exposição?
1: Sim, nunca tive o medo de.
0: De aparecer?
1: De aparecer, sim.
0: Cantavas para ti. Havia algum sítio especial onde gostasses de o fazer?
1: Era no meu quarto. No fundo, era o sítio onde eu me sentia mais abrigada, talvez, não sei, o meu mundo. Estava ali o meu mundo todo. Estava o meu animal de estimação. Estavam os meus livros, que eu li sempre muito também, e no fundo era o espaço onde eu me sentia, se calhar, mais segura. Mas também me lembro de ouvir na sala, no giradiscos da sala. Havia um no meu quarto e da minha irmã, e havia um na sala que eu também recorria bastantes vezes quando os meus pais, lá está, ou saíam para fazer compras ou algo do género.
0: E nos fadistas, já falamos, demos aqui a referência, que é uma referência. É a maior no fado português, Amália Rodrigues, mas haveria certamente outros fadistas de que tu gostavas.
1: Sim, sim. Eu gostava muito de ouvir, na altura, ouvia muito o Carlos do Carmo.
0: Que eu conheci pessoalmente, o Carlos do Carmo, que ele também era do mesmo clube que eu, portanto. E tinha uma voz. Ele fez várias galas dos aniversários do Belenenses, e eu achava aquela voz única.
1: Sim, e o mesmo repertório que ele escolhia, claro que na altura eu não fazia a leitura que hoje faço, não é? Esta atenção, se calhar, aos poemas eu não daria tanto como dou hoje, mas eu no fundo ouvia os discos que os meus pais tinham em casa.
0: Amália
1: e acho
0: Rodrigues,
1: que o gosto deles era muito bom.
0: O gosto era bom. Amália Rodrigues, Carlos do Carmo.
1: Max também.
0: Max.
1: A Rosinha dos Limões. Eu lembro-me de cantar a Rosinha dos Limões desde muito, muito, muito pequenina. Tanto que eu, o verão passado, tive o privilégio de poder cantar o fado nas festas de verão da Ericeira, que percorrem as ruas da Ericeira em vários palcos. Aliás, tem estado a decorrer. E lembro-me que a primeira música que eu cantei precisamente foi a Rosinha dos Limões, do Max, que é para mim. Já é um cantor, um fadista fantástico. E ouvi muitas, muitas vezes. Não sei, devia achar graça também à forma como ali contava-se uma história, né? O poema conta ali uma história. Eu, a miúda, achava muita, muita graça a esses artistas. Claro que depois, ao longo do meu crescimento, eu fui, por mim, ouvindo e conhecendo outros artistas. E há uma depois que tem uma importância na minha escolha por neste caminho de eu dizer eu quero continuar a cantar o fado, que foi a Maria da Nazaré Martins, que faleceu há pouco tempo, mas que foi uma referência para mim.
0: Quando percebeste que o fado, quando é que tu percebeste que o fado deixava de ser apenas um gosto para passar a fazer parte da tua identidade?
1: Quando comecei a comprar, curiosamente foi quando comecei a comprar bilhetes para ver espetáculos de fado e ir sozinha. Porque uma coisa era, malta, ia ao Avante, ia aos festivais de música, aconteciam nos estádios na altura. Não havia cá Rock in Rio, nem Nós Alive, nem estes grandes festivais, mas havia espetáculos. Lembro-me, íamos ver com as amigas do Sérgio Godinho, Jorge Palma, não perdíamos um desses concertos. E eu dei por mim a comprar bilhetes para assistir a concertos de fado, a espetáculos de fado. É claro que não tinha muita companhia, quer dizer, ou então também não experimentei perceber se tinha ou não, porque lá está, tinha um certo preconceito de eu própria gostar de uma música que eu achava que não era popular para a minha altura, mas enfim.
0: Falaste de Sérgio Godinho e de Jorge Palma, e ao jantar tínhamos falado noutro nome que surgiu também na festa do Avante, que, integrando na condição de vocalista uma banda, que era os Luís Represas, sim, e os Trovante. Os Trovante começaram, digamos, a ganhar projeção com a festa do Avante.
1: Sim, sim, sim. E que também eram artistas que eu ia ver com as minhas amigas, e depois comecei a perceber, quando comecei a ver que ia sozinha a estes sítios, eu pensei, olá, isto está aqui qualquer coisa diferente, que mexe comigo de uma forma diferente. E eu acho que estavam dados os primeiros passos para de facto acontecer aqui este percurso que se tem vindo a concretizar.
0: Vamos fazer a primeira pausa musical do programa, e vamos fazê-la hoje, alterando aqui um bocadinho a rota das músicas dos Suspeitos dos Suspeitos do Costume. Vamos para um fado, que é um fado cantado pela Maria da Nazaré, que tu falaste dela.
1: Sim, sim, sim.
0: Maria da Nazaré, acompanhada também, é a Maria da Nazaré e Sara Correia.
1: Sara Correia, sim.
0: E qual é que é o fado? Diz-me tu o nome. Tu não me digas.
1: Tu não me digas.
0: Tu não me digas.
1: Mesmo.
0: Então aqui fica esse fado.
1: Vamos lá.

0: Dizias tu que a voz da Maria da Nazaré era inconfundível, única.
1: Ai, eu adoro, adoro, adoro. Eu tive... lá está, olha, os concertos que eu estava a dizer que comprava bilhetes para ir, a Maria da Nazaré estava em muitos deles ali no CCB. E depois lembro-me, já quando já estava ali na tour fadista por Alfama, isso, ai, de eu ouvir ao vivo ali no... já não existe a casa, era o Boteco da Fá, em Alfama, por cima da Rua dos Remédios. Ai, ouvi-lo ao vivo, aquilo era, para mim, era uma delícia. E eu que sou toda muito de ir ter com as pessoas e falar, olha, eu nem tive coragem de nunca de ir ter com ela. A admiração era tanta e é tanta que eu nunca ia, eu nunca tive coragem de ir ter com ela e falar com ela. Sabes quando tens aquela distância de quase o fã e o ídolo?
0: Ali uma barreira que nós estamos lá de cá criamos,
1: sim,
0: não é?
1: E então, mas eu mesmo para o meu repertório e coisas que eu canto, eu ouço muito, muito, muito o repertório da Maria da Nazaré.
0: Agora íamos aqui para um subcapítulo que é a estreia, a tua estreia no Fado, em atuações ao vivo. E essa tua estreia aconteceu na escadaria da Sé de Lisboa.
1: Ai, que lindo.
0: Que imagens nunca mais esqueceste dessa noite, Ana?
1: Olha, há uma imagem que é as cabecitas dos meus pais, a minha mãe e o meu pai, no meio daquela multidão, de boca aberta, porque lá está, eu estava a dizer que não, ninguém sabia que eu cantava. E há um dia que eu estou na Universidade Católica, onde estudei e tirei comunicação social, estive lá 5 anos, e estou na Universidade Católica e vejo um anúncio afixado a dizer: gostas de fado? Aparece no dia tal. E eu, como te disse, que ia lá está, eu ia a todas, pensei assim: olha, que giro, um espetáculo de fado na faculdade. E então nem tinha carro nem nada, lá meti em transportes à noite, para uma logística enorme para ir a ver o tal espetáculo de fado. Chego ao auditório e o auditório estava vazio. E assim, caramba, enganei-me no dia. E aparece assim um rapaz e eu disse: ah, eu vim a ver o espetáculo de fado, mas já percebi que ou estou no auditório errado ou não é hoje. Ele assim: não, não, é para quem gosta de fado para vir, porque nós estamos a pensar em formar um grupo de fado na Universidade Católica, e então é como se fosse

0: E eu lá está, eu sabia. E assim, não, não, mas gostas de fado? Ah, sim, cantarol. Pronto, comecei a soltar um bocadinho. Sim, eu canto algumas coisas, sei alguma coisa. E ele assim, mas canta lá então para nós ouvirmos. Pá, isto no bar da faculdade, que para mim era impensável eu cantar alguma vez em público. Mas lá cantei, cantei, tudo isto é fado. E a partir daí, assim, desculpa lá, mas tu vais ter de ir para o nosso grupo de fados, vais aprender, vais fazer aquilo que tu gostas. E foi assim, o primeiro espetáculo que nós tivemos enquanto grupo da Universidade Católica, ser de Lisboa. E é assim que eu digo aos meus pais, olha, eu entrei num grupo de fado da universidade, vamos ter um espetáculo que gostava que vocês fossem ver, e é na escadaria da Ser de Lisboa.
1: Disseste, Ana, que os teus pais estavam estupefactos. Como foi a reação deles quando perceberam que havia uma fadista escondida em casa?
0: Eles ficaram doidos. Para já,
1: orgulhosos.
0: Pai, muito orgulhosos, muito, muito orgulhosos. Muito, aliás, ainda hoje, até hoje, a minha mãe, todos os dias, ouve áudios meus gravados, que as pessoas gravam, não é? Eu a cantar nas casas de fado ou nos eventos, a minha mãe todos os dias ouve. O meu pai, que sempre gostou muito de fado de Coimbra, ficou todo muito aquela postura de sai a mim, esta a mais nova sai a mim. E assim, sempre muito vaidoso também, dão-me imensa força. E desde aí foi sempre nos encontros de família, pronto, depois aí já não me safei, não é? Tu a partir daí, então, Ana, canta lá um fado, canta lá um fado à mãe, canta lá.
1: És filha única?
0: Não, tenho uma irmã mais velha, de 4 anos, lá está, que ouvia outro tipo de música, mas que também valorizou sempre muito este meu lado artístico. E foi assim, foi uma grande surpresa para a família. E eu acho que é um dos motivos de orgulho que os meus pais têm a mim, é quando me ouvem cantar o fado, que é um estilo de música que eles gostam muito.
1: Nós vamos enfrentar neste programa aqui um novo desafio, que é a Ana cantar ao vivo, porque ela não tem, digamos assim, um portfólio musical para nos mostrar.
0: É verdade, não tenho nada gravado. Vontade há. Nós achamos é sempre que há falta de tempo, mas eu acho que vai ser um dos objetivos agora próximos, vai ser também registar de uma forma, digamos, mais profissional as minhas atuações, acho que sim.
1: Lembras-te do primeiro aplauso que recebeste?
0: Lembro-me. É pensarmos, porque nós estamos a cantar, estamos de olhos fechados, estamos a cantar, está tudo em silêncio, e estamos a pensar ao mesmo tempo, será que as pessoas estão a gostar ou não? E quando vem aquele aplauso final, quando tu abres os olhos no final e vês a reação das pessoas, tu sentes, pronto, olha, não foi mal, foi bom. E é sempre caloroso e é sempre muito gratificante ouvir o aplauso, é sinal de que as pessoas gostaram. E eu no início, lembro-me perfeitamente, no início as pernas tremiam sempre que eu cantava, sempre, sempre, sempre. Foi preciso fazer muitas casas de fado com pernas a tremer para conseguir finalmente sentir-me mais confortável e não estar tão nervosa a cantar.
1: E ainda hoje sentes nervos antes de subires ao palco?
0: Já não fico com as pernas a tremer, mas como respeito muito o fado e tenho sempre, sinto que tenho sempre uma responsabilidade muito grande, não só para quem vai assistir, mas também para os músicos que estão comigo, ou para os poetas que eu canto, para os músicos que fizeram aquelas músicas, eu vou sempre nervosa, sim. Não me quero enganar na letra. É uma coisa que eu penso muito, não quero enganar na letra. Não quero ter nenhuma branca. E portanto, sim, vou sempre com esse sentido de responsabilidade. Não ao ponto de tremer como me tremiam as pernas. Lembro-me quando cantei pela primeira vez na Tasca do Chico. Mas não foi em Alfama, foi no Bairro Alto, onde as pessoas ainda hoje, é fado vadio, a pessoa aparece e se pedires muito, consegues cantar. Eu fui com amigos e os meus amigos, que já sabiam que eu cantava, já foi depois da sede de Lisboa, foram falar para... temos aqui uma amiga que gosta de cantar o fado. Então o Pedro Motinho, um dos irmãos do Camané, estava lá a cantar essa noite e foi ele que me apresentou, cantei um fado de moraria estilizado e também foi uma experiência ótima, mas as pernas tremiam que nem varas verdes. Eu não quero voltar a esse tempo, é uma das partes que não tenho boas memórias, é dos nervos com que ficamos a cantar.
1: Mas eu creio que isso acontece com todas as pessoas
0: que
1: estão ligadas à
0: sim.
1: música e as primeiras atuações.
0: E não só.
1: Eu tive uma experiência como speaker de um clube e então as primeiras vezes em que tive que o fazer e enfrentar plateias de milhares de pessoas, a coisa não era assim tão tranquila, não é?
0: Faz parte, eu acho
1: dava
0: que faz
1: aqui
0: parte.
1: Dava aqui um nozinho na barriga.
0: É verdade.
1: Olha, como falaste de casas de fados, vamos então falar nelas e a te perguntar o que é que aprendeste nas noites passadas em casas como o Caldo Verde, o Cantinho do Fado, a Viela da Alfama ou a Tasca do Chico.
0: Muito bem, foram experiências sempre muito boas.

0: Só para contextualizar um bocadinho, eu nunca aceitei fazer residência em casas de fados, porque...
1: Já agora, para quem nos está a ouvir, fazer residência...
0: É ficar fixa numa casa de fado. Às quartas canto sempre ali naquela casa, às quartas e sextas. Os sábados faço sempre naquela casa de fados e, portanto, nunca aceitei porque, como tenho um filho, está, tenho agora 17 anos, as noites sempre foram muito importantes para eu estar com ele e, portanto, foi uma opção que eu tomei e, portanto, essas residências, entre aspas, fazia-as sempre ou em período de férias ou de uma forma não tão frequente e não tão regular, de modo a garantir alguma assistência ali na parte familiar. E, portanto, mas a experiência nas casas de fado, e eu lembro-me, como eu ficava muito nervosa também, eu lembro-me que fiz muito, muito, muitas noites de casas de fado sem cantar. Não cantava, as pessoas às vezes diziam: "Oh, Ana, anda a cantar um fado." E eu dizia: "Não, não." Eu inventava coisas: "Ah, eu não estou boa da voz." Porque, e então eu acho que o escutar muitas vezes é muito mais importante do que estarmos a cantar. De qualquer modo, a experiência de cantar é estarmos a falar connosco próprios e fazermos transparecer a nossa alma aos que nos estão a escutar. No fundo, é aprendermos sempre coisas novas, porque os músicos são diferentes, os públicos são diferentes, e eu gosto muito, por exemplo, de olhar para a sala e sentir um bocadinho o pulso à sala, até para perceber que tipo de alinhamento é que eu vou fazer. Penso muito nisso, penso muito nos fados que vou cantar consoante o sítio onde estou e a reação que as pessoas vão tendo. São portuguesas, são mais estrangeiras, se estão a bater palminhas, se estão a bater palminhas, e portanto eu aprendi a mostrar a minha alma nas casas de fado, tanto como cantora como escutante.
1: Eu ia-te propor agora fazermos aqui a pausa para os compromissos publicitários e depois fazermos aqui uma versão live na rádio do Conselho de Mafra da Ana Oliveira a cantar aqui um fado.
0: Os músicos, Vitor, onde é que estão os músicos?
1: Vamos pedir aqui uns músicos emprestados através de uma versão instrumental da música.
0: É assim mesmo.
1: E de certeza que vai correr bem. Eu lembro e relembro que isto é um programa ao vivo, portanto todos os imponderáveis que possam acontecer num programa ao vivo fazem parte desse
0: também,
1: fazem parte do vivo. Então aqui vai os compromissos publicitários e nós voltamos já a seguir.
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1: Compromissos, que era só aqui um separador, mas pronto. Então, Ana, quando estiveres aí operacional para cantar, diz-me que eu inicio, eu peço aos músicos para começarem a tocar.
0: Vamos lá.
1: Pode ser agora?
0: Como se diz, pode ser.
1: Aqui vamos nós, Ana Oliveira ao vivo.

0: Agora as palmas.
1: Agora as palmas, não é?
2: As palmas,
1: muito
2: agora.
1: Bem. Ah, fadista. Grande atuação,
2: olha,
1: Ana. Muitos
2: agora,
1: parabéns.
2: Agradecemos aqui também ao músico que estava aqui emprestado connosco, que é o Tosé Cerdeira, que também já me acompanhou em algumas ocasiões, e um beijinho para ele.
1: Muito boa atuação.
2: E por falar em beijinhos, posso só mandar aqui um beijinho, Vítor?
1: O microfone é teu.
2: Porque quero mandar um beijinho às minhas amigas, são sete, as minhas amigas do coração, a Natasha principalmente, que vai ouvir-me neste momento em direto. Natasha, faz boa viagem. E um beijinho a todos os que nos ouvem.
1: E já agora eu tenho uma pergunta a fazer. Tu falaste no teu filho, mas não falaste no nome dele. Já agora diz quem, como é que se chama o filho.
2: É verdade, o Rodrigo, o meu filho Rodrigo. Um beijinho grande para ele. Ele fica sempre muito envergonhado quando às vezes estou a cantar e dedico fados. Ele fica sempre muito envergonhado, mas noto que no final está sempre muito orgulhoso também de ouvir-me a cantar e de ouvir-me a fazer uma coisa diferente a par do jornalismo, que está mais habituado a ver-me no dia-a-dia a exercer. E um beijinho muito, muito grande, Rodrigo. Amo-te muito, filho.
1: E um grande abraço de toda a equipa da Rádio do Conselho de Mafra.
2: Obrigado.
1: Para o Rodrigo e para essas amigas todas, que espero que estejam a ouvir e que estejam a gostar e puderam...
2: Coitadinhas, elas já estão fartas de me ouvir. Gozam comigo.
1: Mas é sempre, quando nós gostamos de ouvir alguém, é sempre bom, não é?
2: É verdade.
1: O teu telefone já está a acusar mensagens, já deve ser algum feedback.
2: Já devem estar a pedir um, pedem sempre, que é o Zanguei-me com o meu amor.
1: Já lá vamos, já lá vamos.
2: Pois não.
1: Eu ia perguntar o seguinte: existe alguma noite absolutamente inesquecível nessa tua faceta de fadista?
2: Olha, eu acho que a da Sé foi de facto a mais emblemática por causa do simbolismo que teve. De resto, eu gostei sempre muito, muito, muito das noites em que fiz residência na Tasca do Chico de Alfama. Eu acho que é uma casa de fados que tem muito o tipo de fado com o qual eu me identifico. É um fado mais tradicional, mais à antiga, as luzes vão para baixo, há o silêncio, não há serviço a decorrer, e eu acho que infelizmente há muitas casas, muitos restaurantes que dão fado e que aquilo é tudo menos fado. Então às vezes quando se chega e temos um microfone, às vezes até temos instrumentos que não fazem parte do fado, eu respeito e não sou nenhuma purista, atenção, mas quando se anuncia uma noite de fados, eu acho que deve ser uma noite de fados à antiga, deve haver o silêncio, e tenho imensas e boas recordações das noites que fiz na Tasca do Chico em Alfama. E uma parte muito importante deste meu percurso também no fado passa por outros dois espaços, Vítor, que eu te vou dizer. Um, as matinês de fado, portanto, fado à tarde, sábados e domingos, na Tasca do Jaime, na Graça, e que é literalmente fado vadio. Quem entra, canta. E eu gosto muito desse espírito que se cria à volta do fado.
1: O ambiente, a atmosfera.
2: Sim, comes um pastel de bacalhau, bebes o que tu quiseres e estás a ouvir fado, e são sempre pessoas diferentes. Não há cá vedetas, não há estrelas, todos têm o seu palco, todos têm o seu espaço.
1: Essa agora do pastelinho de bacalhau fez-me lembrar um filme português onde eles diziam: olha, queres comer alguma coisa? Agora iam dois pastelinhos de bacalhau. Olha, se faz favor, dois pastelinhos de bacalhau. Pastelinhos de bacalhau não temos, então podem ser duas aguardentes. Será aguardente ou uma coisa assim no género?
2: Eu acho que ali na Tasca
1: Lembras-te dessa cena do filme português?
2: Sim, sim, sim. E ali na Tasca do Jaime da Graça, eu acho que é um bocadinho assim. Olha, foram sítios onde eu, por exemplo, eu ia lá e vou e continuo a ir, onde apanhei a cantar o Ricardo Ribeiro, muito novinho, a tocar e a cantar. Ainda ninguém sabia quem é que ia ser o Ricardo Ribeiro, e ele já ia lá, a Beatriz Felício. Portanto, as novas gerações a passarem ali, e os nomes que hoje são mais do que conhecidos, com todo o mérito por aquilo que têm feito no fado. O outro espaço, e muito rapidamente, eu sou muito faladora, não é, Vítor?
1: Não, és uma boa entrevista.
2: A suspeita do costume é muito faladora.
1: És uma boa suspeita.
2: E então, a outro espaço muito, muito, muito importante, que infelizmente já não existe, era na Rua das Pretas, em Lisboa, o Nelo. O Nelo era, os fadistas e os músicos acabávamos as nossas atuações nas casas de fado e íamos todos para ali comer ao bacalhau ao bitoque. Aquilo abria assim à meia-noite e até às 6 da manhã.
1: Aquela hora
2: e ali,
1: boa,
2: é aquela hora,
1: o after hours.
2: Não havia muito público, digamos, comum, né, não é o termo comum, pronto, eram só músicos e fadistas, e ali é como no, aquele dia, muitas noites aconteceu fado. O Nelo era um fadista também, e ele e a mulher faziam de facto ali a alma daquele espaço. São dois espaços muito importantes, onde eu passei tardes e noites muito importantes na minha aprendizagem e vivência do fado.
1: Ana Oliveira, falaste nos fadistas que te marcaram, e eu agora pergunto-te aqueles da nova vaga que te marcam.
2: Olha, eu gosto muito do Tiago Correia. Quanto tempo é que temos, Vitor?
1: Nós temos todo o tempo
2: do
1: mundo.
2: Mas olha, eu vou-te dizer assim.
1: Menos um bocadinho. Todo o tempo do mundo, menos um bocadinho.
2: Ok. A Raquel Tavares, para mim, é aquela fadista raçuda, que é como eu gosto. A Sara Correia, o Ricardo Ribeiro, o Sérgio, o Sérgio 11, não é assim o nome dele, é Sérgio 11. São pessoas que eu vou às casas de fado ali em Alfama, ou Bairro Alto. Eu ouço ao vivo a Catarina Rosa, que é maravilhosa, que eu ouço ao vivo e fico com a tal emoção e a alma aqui na...
1: Com os cabelos em pé.
2: Estou a fazer o gesto de... Estamos na rádio, estou a fazer o gesto de...
1: Os cabelos dos pelos em pé. Pelo de galinha.
2: E quando eu sinto isso ou quando choro, a Maura, nunca mais me esqueço, da primeira vez que eu ouço a Maura Aires a cantar ao vivo numa casa de fados, foi na Mesa de Frades, em Alfama, estava a decorrer o Caixa Alfama, ela fez lá o palco, e depois lá está, juntou-se aquele núcleozinho na Mesa de Frades, às tantas, e eu ouço a Maura a cantar o Fado de Primavera, e eu fiquei uma rapariga nova, uma fadista nova e cheia de valor.
1: Há algum conselho que nunca esqueceste? Um conselho que alguém te tenha dado, seja um fadista ou seja alguém, um amigo, uma amiga?
2: Há um muito marcante na minha vida que eu vou passar a partilhar contigo e com os nossos ouvintes, que é o seguinte: eu estive 7 anos ou 6 anos sem cantar. Porquê? Olha, até fui aqui na Ericeira, onde ali, quem é aqui do concelho deve conhecer um sítio que agora até há bem pouco tempo era a Feijoca Portuguesa, que é na estrada que liga Sobreiro até à Ericeira. Quem é aqui do concelho deve saber, até na zona ali onde há a mediática e emblemática Relote do Carlos. Mas havia ali um espaço que deu fado, e eu lá fui eu escutar fado sozinha e pedi para cantar. E eu fui cantar e estava naquela fase que ficava tão nervosa, epá, que a garganta secou a meio de um fado. E eu fiquei tão envergonhada, Vítor, porque as pessoas deram o voto de confiança de porem a cantar uma miúda que não conheciam de lado nenhum. E eu engasguei-me, eu ia cantar dois fados, já só cantei um a meio e engasguei-me, fiquei com a garganta seca, não cantei mais, fiquei 6 anos para cantar, sem cantar. E um dia estava, mas nunca deixei de escutar, e um dia estava na tasca do Jaime, na Graça, à tarde, e ela é uma fadista que eu gosto muito, que aparece sempre, que é a Pimpona, um beijinho à Pimpona. Epá, e ela começa a cantar aquele vozeirão, e eu assim parado a olhar, e ela senta-se à minha mesa, depois no final ela acaba de cantar, senta-se assim à minha mesa e diz assim um desabafo assim: epá, vê lá a tua miúda que ainda ontem, epá, ainda ontem me engasguei e agora já estou para aqui a cantar isto, pá, realmente. E eu assim, então mas espera lá, então mas isto dá então para as pessoas se engasgarem e a vida continua. Eu estou aqui há 6, 7 anos com um medo tremendo e confidenciei-lhe o que se tinha passado, e ela disse: oh, Ana, isto em todas as profissões, em todas as atividades, nós não estamos sempre perfeitos e sempre impecáveis, os deslizes acontecem, e portanto tu vais voltar a cantar. E eu voltei a cantar nessa tarde. E desde aí depois nunca mais parei. Já me engasguei mais vezes, já.
1: Foi só um imponderável.
2: Foi um imponderável, mas
1: aqui,
2: imponderável.
1: Aqui no programa em direto acontecem inúmeros imponderáveis.
2: Acontecer, exatamente. Portanto, ainda vamos a tempo, ó Vítor.
1: Ainda vamos a tempo. Para já não aconteceu nada de mal até agora,
2: não
1: é?
2: Tudo controladíssimo.
1: Ana, o que é que distingue uma boa casa de fado de um restaurante onde por acaso há alguém a cantar? Qual é que é a distinção entre as coisas?
2: Olha, a distinção é quando se canta o fado, como se dizia antigamente e como diziam os antigos, silêncio, que se vai cantar o fado. Nós não podemos encarar as casas de fado como negócios. É óbvio que tem que ter a sua rentabilidade, porque ninguém é benemérito ao ponto de abrir casas de fado para não ter rentabilidade.
1: Tem uma componente, uma
2: agora,
1: vertente comercial.
2: É, claro, não é? Porque as pessoas têm que, e é óbvio, e os fadistas estão a ser pagos, e os músicos estão a ser pagos. Muito bem. Agora, há uma diferença entre não saber respeitar a forma como o fado deve ser cantado e, pá, ser tudo às três pancadas. Eu fico doida com o que às vezes eu vejo, eu fico maluca, Vítor. E acho que, tal como o flamenco ou outro género musical é respeitado, uma morna de Cabo Verde, qualquer coisa que é tradicional, e o fado tem que ser respeitado.
1: E já me estás a responder à pergunta seguinte, que era o subcapítulo Respeito pelo Fado, em que eu perguntava assim: já disseste que recusas convites quando sentes que não existe respeito pelo fado.
2: porquê.
1: O que significa para ti respeitar verdadeiramente o fado? Portanto, já deste aqui um mote.
2: Quando me perguntam assim, olha, nem importa-se de vir então fazer uma noite de fados, nós temos três microfones, pronto, para mim já. A não ser que seja um palco, né? Há um palco na rua, já cantei, não é? Com o microfone. Não, também não me armo em vedeta, nem a diva, nem é isso que está em casa. Atenção, é lá está. É saber respeitar esta canção que tem características próprias e que não é por acaso, e é devido a essas características, que é património imaterial, não é? E, portanto, isso tem de ser respeitado, não pode ser encarado única e exclusivamente como um negócio e carne para canhão, em que se põe ali as pessoas a cantar quase como se fosse uma música de fundo à entrada de um lobby de um hotel em que toda a gente fala, em que toda... Não pode ser.
1: O fado está na moda. Isso é uma boa notícia ou traz alguns perigos?
2: Eu acho que é uma boa notícia, com peso e medida, e não defraudando, lá está, estas raízes que fazem com que o fado seja identitário. E, portanto, é percebermos que há uma lógica, é percebermos que há tradições a serem respeitadas, e desde que isso seja respeitado, eu penso que o facto de estar na moda traz novas vozes, traz novas gerações, traz novos espaços, novos palcos, e tudo o que sejam novos palcos e novos palcos e espaços para dar voz a esta canção tão, tão importante para nós portugueses, e não só, acho que é de louvar.
1: O que mais te preocupa no futuro do fado?
2: É precisamente este desvirtuar. Não é por acaso, por exemplo, a Ana Moura grava o seu primeiro disco. Não sei se é o primeiro ou não, pronto, eu também não tenho presente. Mas ela chama desfado. A Ana Moura teve noção que o que estava a fazer não era fado. E, portanto, há que identificar as coisas. Na música isto é um espectro muito grande, não é? Há um leque muito grande. E há que pôr as coisas no seu sítio certo. Eu acho que é só colocar as coisas no sítio certo. E acho que há espaço para tudo. Há um espetáculo agora que tem corrido o país e o estrangeiro, muito um espetáculo lindíssimo, que é do Jonas. Ele é bailarino também e leva e tem levado aos palcos um espetáculo lindíssimo de fado, em que mistura sapateado e baile, portanto, e fica lindíssimo e não desvirtua. Eu acho que é não desvirtuar, continuar a dar importância aos poemas, continuar a dar espaço à letra e à musicalidade da guitarra portuguesa e da viola, não é? Não é por acaso que estamos com um instrumento. A guitarra portuguesa tem 12 cordas, não é por acaso. Permite... lá está, quando a guitarra chora, né? A guitarra trina, e isso tem que ser respeitado.
1: Aquele trinado é típico da guitarra portuguesa.
2: E às vezes até menos é mais. Eu acho que no fado menos é mais, às vezes.
1: O que é que jamais aceitarias fazer enquanto fadista?
2: O que é que jamais aceitaria fazer enquanto fadista? Olha, eu acho que as coisas que tenho dito não, as coisas às quais tenho dito não, e tenho dito muitas, que é, no fundo, não valorizarmos esta nossa canção. Eu acho que quando não se valoriza, quando não se respeita, epá, ponham lá outra música, ponham um bambolé ou ponham outra música. Há espaço para todos.
1: Vamos fazer uma nova pausa musical e estamos a entrar na reta final da primeira hora. Isto passou num ápice, não é? E esta pausa fica a cargo, nós falámos nele, de um senhor que foi um senhor do fado, com uma voz única, prodigiosa, chamava-se Carlos do Carmo.
2: Maravilha.
1: E ficamos com Canoas do Tejo.
2: Maravilha.

0: Uma voz inconfundível.
1: Que maravilha. Esta é dedicada ao meu pai, de Caras.
0: Eu adorava a voz do... Adoro a voz do Carlos do Carmo. Infelizmente, já não está entre nós, mas a voz será sempre eterna. Ana, tu não cantas só fado. Tu vais ter agora aí uma atuação fora do âmbito do fado, não é?
1: É, olha, eu... Por experiência própria, eu acho que canto bem fado e não canto assim tão bem outras coisas. E outras coisas, o que é que eu ponho? Opa, ponho coisas em inglês e coisas fora de muito, e os pops e os rocks, eu não tenho muito jeito. Ouço também, gosto, mas não me ponho a cantar, parece que sai tudo em fado. Eu, let it be, let it be. As minhas amigas gostam comigo que sai tudo assim.
0: Sai tudo em tom de jeito de fado, não é?
1: E não é bom. De qualquer modo, a música tradicional portuguesa já tem mais a ver com o meu tipo, estilo de cantar, até porque no fado temos muitas músicas, até a própria Amália celebrizou muitos temas. Estou a lembrar-me do Valentim, ou das músicas como a Laurindinha. São músicas tradicionais e, portanto, eu vou, juntamente com o Raul Pombo Imaginário, que é um músico de exceção, vamos fazer uma atuação dedicada ao Dia da Música Portuguesa no Café 19 para as 10, em Santo Isidoro. E, portanto, é fácil.
0: Vamos repetir só o dia e a hora?
1: E, portanto, é dia 30 de agosto, pelas 18 horas, é um sunset à portuguesa, dia 30 de agosto, às 18 horas, no Café 19 para as 2, em Santo Isidoro, aqui bem perto, entre Mafra e a Ericeira. A entrada é livre, vai ter uns petiscos, umas bebidas, e vão poder ver-me ao vivo, juntamente com o Raul Pombo Imaginário, a cantar aquelas coisas que toda a gente sabe, o Menino Estás à Janela, os Meninos do Ambo, e que, portanto, e fogem aqui um bocadinho ao fado, mas que alecriam os molhos, lá em cima está o tirlirliro, cá em baixo está o tirlirló. E, portanto, vai ser uma tarde, um fim de tarde animado.
0: Está lançado o convite.
1: Estão todos convidados. E podem aparecer. Vais,
0: no, eu no dia, 30 no dia 30 vou estar uns quilómetros de distância.
1: Ah, é?
0: Vou a Banhos, no Algarve.
1: Ai, fazes-te muito bem.
0: Mas prometo, eu queria ver, era uma noite tua de fado.
1: Ah, muito bem. Esse já estás com...
0: presenciar.
1: Esse já estás desde já convidado, mas é para isto cantar, Vítor.
0: Não, eu canto. Eu não, eu, Ana, não me queres ouvir a cantar.
1: E, portanto,
0: nem no chuveiro eu sou bom, portanto a coisa é péssima.
1: Para quem nos está a ouvir também, a próxima data que eu tenho de fado aqui na zona, 17 de outubro, ainda falta um bocadinho, vamos aproveitar então o verão, mas a 17 de outubro estarei a cantar numa noite de fados no rancho, no Cantarinhas de Barro, rancho Cantarinhas de Barro, também na Rua do Sobreiro, que liga a Mafra à Ericeira.
0: Houve uma noite, e tu já a mencionaste, em que te engasgaste a meio de um fado e deixaste de cantar durante vários anos. O que é que aconteceu exatamente?
1: Olha, Vítor, eu... como era habitual, ia sempre escutar fado onde eu sabia que havia noites de fado. E eu vi que havia uma noite de fado aqui perto da zona onde vivo, em Mafra, e fui até lá. Fui até lá, ponho-me assim num cantinho, que era normalmente o que eu me fazia, e no intervalo lá ganhava coragem para falar com alguém da casa, ou algum convice que estava a mandar na chafarica, e dizia: olha, eu também canto fado, posso cantar um fadinho? Pode cantar dois, não é? Pronto, estive lá à espera, ia ficando cada vez mais nervosa. Eu só me lembro de beber água, ia ficando cada vez mais nervosa. E lá me chamaram e começo a cantar o fado, e com os nervos, a garganta secou-me, voz mal colocada, com certeza, pronto, uma série de coisas contribuíram para aquele triste desfecho, que eu só pensava assim: epá, estas pessoas pagaram para vir aqui. E depois eu penso nisso, não é? Estas pessoas pagaram para reservar uma mesa, um jantar aqui, para ouvir fado, e agora levam com esta miúda, com esta badameca, que veio para aqui a cantar o quê? Que nem ficou a meio. Ficou a meio, nem que à toa. Eu morri de vergonha, fui-me logo embora, fui para casa. E nunca mais.
0: Nessa altura tens de tentar abstrair disso.
1: É.
0: Porque o cérebro é poderosíssimo.
1: É verdade,
0: nosso cérebro.
1: É verdade, comanda. E eu agora
0: para o bem e para o mal.
1: É verdade. Eu agora já tenho as minhas ferramentas para isso e para outras coisas na vida, que já tenho 49 anos. Vítor, nós vamos ganhando as nossas defesas para tudo, para estarmos neste mundo.
0: Eu não, bem, não? Eu não perguntei a idade, porque não se pergunta a idade a uma senhora. Portanto, a partir do princípio, que se tu quisesses mencionar, mencionarias.
1: Sim, para o ano tem que haver uma grande festa.
0: Para o ano tem que ser uma festa de romba, juntar aqui vários fadistas, fazer uma coisa assim. Olha, Ana, o que é que custa mais? Perder a voz ou perder a confiança? Eu acho que ambas as coisas são dramáticas.
1: Essa
0: não é
1: uma pergunta difícil, é: gostas mais da mãe ou do pai?
0: Exato, exato.
1: Mas eu diria que perder a voz é muito complicado, porque não sabemos como é que a vamos recuperar. A confiança, eu acho que com as ferramentas certas, com os conselhos certos, consegue-se recuperar. E, portanto, eu diria que perder a voz é muito mais complicado.
0: Vamos para a última música desta primeira hora. Desta vez vamos quebrar aqui este ritmo de fado e vou-te propor, eu não sei se tu conheces Walter Lobo e Oeste.
1: Conheço, senhora. E assisti ao Walter Lobo aqui no Auditório Beatriz Costa.
0: É uma das minhas músicas prediletas.
1: Vamos a isso.
0: Voltamos a seguir ao sinal horário.

0: 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São 11 horas. 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
2: Cá estamos nós, de regresso à segunda e última hora de Suspeitos do Costume, emissão número 71, hoje com o tema O Destino da Ana. E isto, o destino da Ana, tem a ver com o facto de fado significar destino, e a Ana junta aqui o facto de ser jornalista ao ser também fadista. E eu ia começar por perguntar à Ana, nesta segunda hora, nós abordámos ali o tema da perda de voz, como é que tu conseguiste voltar?
3: Portanto, eu tive um problema nas cordas vocais, de facto, há cerca de 2-3 anos. Eu não sou muito boa com datas, pronto.
2: Eu também não.
3: É viver e ir para a frente, é mesmo a fadista. E, portanto, foi há 2-3 anos, tive um problema nas cordas vocais, tive de ser submetida a uma cirurgia, o que me obrigou a parar de cantar durante 1 ano e meio. Foi muito, muito complicado. Depois tive um processo, mas fui super bem acompanhada. Fiz terapia da fala. Olha, e aprendi a adquirir novos hábitos que, entretanto, também me têm ajudado a manter o instrumento, não é? No fundo, a nossa voz é um instrumento poderosíssimo.
2: Hábitos.
3: Mais bem cuidado. Aqueço sempre a voz.
2: Com coisas, não beco a ingerir ali.
3: Coisas frias.
2: Muito frias.
3: Já eu fumava, deixei de fumar, e isso para mim foi uma vitória muito grande. Não
2: comprei. Foi difícil deixar de fumar?
3: Como pessoa, foi uma vitória enorme, foi muito difícil. Não fumem.
2: Não digas isso, que estou aqui, eu que sou fumador.
3: não contes, Vitor. E, portanto, foi um processo muito, muito complicado nesse aspecto, mas que, ao qual soube regressar, eu acho que soube regressar com a mesma força de antigamente, lá está, porque a alma não mudou, a alma é a mesma, e, portanto, como ser fadista para mim é pôr a alma cá fora, essa estava igual, se calhar até um bocadinho mais fortalecida.
2: Como diria a pessoa, vale sempre a pena quando a alma não é pequena.
3: Verdade.
2: Enfrentaste essa cirurgia às cordas vocais, e o que é que sentiste quando te disseram que tinhas de parar? Isto é aqui um murro no estômago, pessoa, não é?
3: Chorei muito, Vitor, olha, chorei muito, muito, muito. Fiquei muito triste com aquilo que poderia ser o meu futuro, que era, no fundo, deixar de fazer uma coisa da qual eu gostava muito. E depois também outra coisa, dizerem-me que não sabiam se a minha voz voltaria a ser a mesma. Além de não saberem se poderia cantar ou não, mesmo se cantasse, poderia ser igual.
2: Chegaste a ter medo?
3: Isso também me fez uma confusão, como é que a minha voz iria mudar. Então agora tinha que reaprender a gostar de me ouvir a cantar de uma outra forma, mas não.
2: Chegaste a ter medo de não voltar a cantar?
3: Sim, sim, sim. Muito, muito medo de não poder voltar a cantar. Isso... Aliás, eu acho que até tenho vídeos gravados comigo antes da cirurgia e tudo, a desabafar precisamente esse estado de alma. O que é que eu vou fazer? Senão, qual vai ser o meu prazer, não é? O que é que eu vou ter prazer a fazer o quê? A comer pastéis de nata? A ir ao ginásio? Está bem, e mais? E mais? A comer pastel de nata e ir ao ginásio não mexe com a alma, não é? Não é uma emoção de prazer, mas nada mais do que isso. E o fado leva-nos a sítios, quando estamos a cantar, o fado leva-nos a sítios diferentes, a estados de alma diferentes. E perder essa perspectiva de que poderia voltar a estar nesses sítios, a viajar mentalmente por esses sítios, era muito triste para mim, era um cenário muito, muito triste para mim.
2: Agora, deixando as partes negativas e indo para as positivas, como é que foi o primeiro fado depois da recuperação?
3: Bem, para as positivas, Vitor, é assim, tu não sabes se correu bem ou mal.
2: Eu não perguntei essa parte, eu presumi que depois da cirurgia as coisas evoluíram favoravelmente.
3: Sim.
2: Foi. Mas houve alguma não, coisa sim, que tenha corrido mal depois da cirurgia?
3: Não.
2: Agora até não. Fiquei.
3: Não, como disse, agora vamos voltar à parte.
2: Isso não se faz com o entrevistador, digo já, Ana.
3: Então somos suspeitos ou não somos os suspeitos?
2: Exatamente, somos suspeitos, não o entrevistador. A suspeita está desse lado.
3: Não, olha, correu e aquela sensação.
2: Mas como é que foi essa sensação de voltar a cantar?
3: É uma alegria imensa. É sentir que tudo o que tinha passado, aquela tristeza tão grande pela qual eu tinha passado, que tinha compensado, que tinha valido a pena. Eu lembro-me no período de recuperação, em que eu era proibidíssima de cantar. Epá, mas eu dava por mim em casa. Aquilo já era, às vezes, epá, fazer uma comida.
2: Estava no inconsciente,
3: sim,
2: não é?
3: Sim. E o meu filho e o meu companheiro diziam: é pá, Ana, não podes cantar, pá, não podes cantar. E eu sempre aquilo: é pá, pois é, eu esquecia-me aquilo. E nunca me soava assim muito bem. Mas depois, quando eu. Para já estava nervosíssima. Não estava com as pernas a tremer, mas nesse dia em que eu regressei, nessa noite em que eu regressei, estava nervosíssima. E o que eu optei por fazer foi recuperar uma coisa que eu fazia e continuo ainda a fazer, mas foi fazer uma tertulia em minha casa, que é uma coisa que eu costumo fazer. Que é um espaço que, em vez de estar sempre a cantar profissionalmente ou a ser contratada para cantar em restaurantes e ter aquele público, juntamos músicos e amigos, mandamos vir uns frangos assados e fazemos ali uma tertuliazinha onde há espaço para declamação de poesia e para fado e essas coisas. E então o que eu fiz foi reunir o meu grupo de amigos, fiz em minha casa o regresso à tertúlia e foi esse espaço na minha casa que eu percebi que, ok, estou pronta para esta segunda oportunidade, vamos a isto.
2: Estou refeita. E hoje tu disseste que tens vários cuidados com a tua voz, citaste o deixar de fumar, o abdicar de beber bebidas muito frias, e há mais algum cuidado que tu possas dar aqui? Porque eu, por exemplo, também tenho cuidado da minha voz, mas não cuido.
3: Tu tens, Vítor. Tu tens de cuidar, apesar da tua voz ser fantástica.
2: Porque a minha voz é um instrumento, não é?
3: É mesmo, é um instrumento.
2: Tal como no teu caso.
3: De comunicação. E o que eu faço é, acabei com aquela loucura de, e que muitos fadistas, pá, fazem hoje. Hoje, e sempre fizeram, a Amália e todos, que é estar nas casas de fato, estás a conviver na mesa, não fazes aquecimento de nada, de voz, nada, e vais cantar ali sem microfone, fazer uma projeção, que às vezes o fado te exige também. E portanto agora, sempre, antes de cantar, faço aquecimento vocal e trato a minha voz com este carinho de valorizá-la também, lá está, e respeitá-la. E então faço aquecimentos. Olha, até mesmo hoje, para esta conversa que nós estamos aqui a ter,
2: fizeste um aquecimento vocal.
3: Fiz uns aquecimentozinhos vocais porque, pronto, estou mais tempo a falar, apesar de eu ser faladora por natureza. É verdade, é que estou mais tempo aqui a falar e, portanto, fiz esse aquecimento também, hidratar bem, beber muita água durante o dia e, portanto, tenho esse cuidado.
2: Se eu te falar em a Rosinha dos Limões,
3: ai,
2: o que é que tu tens para dizer?
3: Ai, Vítor, é uma música muito, muito, é um fado muito, muito especial para mim. E mais uma vez a prova em que eu não gosto de fada antiga, mas não sou purista, é que eu canto o fado A Rosinha dos Limões, apesar de muitas pessoas no fado considerarem que uma mulher não deve cantar um poema em que é um homem a falar, não é? Qualquer dia vou à praça e caso com ela, não é? Mas eu não encaro o fado assim. É uma prova de que não sou purista, apesar de ser tradicional. Encaro-me sempre como mensageira do poema. E foi um dos que, lá está, eu com muito pequenina, muito querida, lá na minha casa, sozinha, a ouvir A Rosinha dos Limões do grande, grande, grande Max.
2: Do imortal Max.
3: Ai,
2: um açoriano, não é?
3: É, e tem a muda da cooperativa, e tem o fato de falar, tem imensa.
2: Marcou uma época.
3: É, eu acho que sim. Olha, marcou-me a mim também.
2: Aqui
3: vamos
2: está.
3: Lá fazer esta viagem ao passado.
2: Vamos lá então, A Rosinha dos Limões.

0: Por aqui a marcar presença também Max, que era uma presença habitual na tua infância barra adolescência, de ouvires em casa com os teus pais, não é?
1: É, maravilhoso.
0: Vamos agora abordar aqui uma parte da entrevista que tem a ver aqui a ligação entre, se é que existe alguma ligação entre jornalismo e fado. E eu ia-te perguntar, Ana, se é, tu és jornalista há 26 anos, há pontos em comum entre contar histórias numa reportagem e cantar um fado?
1: Eu penso que é verdade, conta-se uma história, mas no fado eu ponho tudo de mim, ponho toda a emoção. No jornalismo é o contrário, no jornalismo eu tenho que ir lá bem para longe, não é? Não posso fazer juízo de valor.
0: Faz o relato dos factos.
1: Somos só mediadores, somos os mensageiros, lá está, mas sem emoção, não é? Sem o juízo de valor, sem emoção, quer dizer, no sentido de fazer juízo de valor, porque emoção há sempre, e pomos sempre a nossa criatividade e o nosso registro na forma como escrevemos uma peça ou como fazemos uma reportagem, é verdade. Mas eu acho que é um bocadinho até o contrário. É, num dos campos é afastarmos-nos completamente e pormos as emoções de lado, e no fado é precisamente o contrário.
0: O jornalismo ensinou-te a ouvir melhor as pessoas?
1: Pode ter ajudado, sim. Apesar de eu sempre me lembrar, lá está, de ter escuta ativa. Eu falo muito, é verdade. Mas sei e gosto de ouvir as pessoas. E isso tem feito parte também do meu percurso.
0: E sentes que o fado te tornou numa jornalista mais sensível?
1: Olha, eu nunca tinha pensado nisso, Vítor.
0: Por exemplo, essa parte de quando se canta o fado, haver um silêncio, tu estás ali a cantar, estás a partilhar com outros emoções tuas.
1: É? Verdade, verdade. Mas...
0: E eu queria-te perguntar se isso também aguçou aqui um bocado a sensibilidade da jornalista.
1: Eu acho que não. Eu acho que não, Vítor. Eu acho que são dois campos que se tocam nas palavras, mas o sentido que damos às palavras é tão diferente e o peso que ponho nelas é tão diferente que eu acho que não se cruzam. Acho. Se calhar amanhã já penso outra coisa completamente diferente.
0: E alguma vez entrevistaste alguém e pensaste, esta pessoa dava um grande fado? Ou por causa da sua história,
1: sim,
0: ou por causa da sua maneira de ser?
1: E nem é só entrevistas, não é? Mesmo situações do nosso dia-a-dia, mesmo episódios que nos acontecem, da nossa história, portanto, na nossa história e na história dos outros, que leva muitas vezes, sim, a pensar que daria, seria um bom ponto de partida e uma boa inspiração para um tema e para um fado. Até porque o fado significa destino, não é? Mas o fado é muito mais, o fado é partilha, é amor, é alma, é emoção, é tristeza, não é? Que também faz parte da vida. A vida é tão importante. Às vezes, o fado é tão triste. Pois é, a vida também é triste às vezes. E também temos de saber, é uma emoção, a tristeza é uma emoção à qual temos que dar importância e valor, tal como damos a alegria.
0: A vida é uma montanha russa.
1: A vida é uma montanha russa.
0: Cheia de curvas, de...
1: E nós temos de saber de ir para a direita, de ir para a esquerda, de ir para cima, de ir para baixo, de estar em baixo e ir para cima. E portanto é uma canção triste, também é uma canção alegre. Portanto, as vidas dos outros, os episódios dos outros também dão episódios, fados tristes e fados alegres.
0: E Mafra, já é a tua casa há mais de 20 anos. O que é que encontraste aqui?
1: Olha, encontrei uma comunidade que eu não tinha no sítio onde eu cresci, ou que tinha uma escala muito diferente. Eu cresci no Monte Abrão, portanto, num sítio dormitório, onde durante o dia as pessoas iam para Lisboa ou para as cidades trabalhar e, portanto, dormiam. O sentido de comunidade que havia, vivia num prédio com 8 andares e muitas casas. Nós conhecíamos-nos a todos. Havia muitas famílias retornadas que ainda vinham com aquele espírito de trazer a viola e irmos todos lá para baixo tocar, e essas são memórias muito boas que eu trago dessa pequena amostra de comunidade que eu tinha naquele prédio enquanto era miúda, que eu adorava, lá está, pronto, uma viola, gente a cantar, olha que eu adorava, o que eu adorava aquilo eram já as tertúlias, não é? E portanto, há uma altura em que as pessoas começam a mudar de vida e o prédio onde eu cresci epá, já ninguém se conhecia, já ninguém se falava, dias boa tarde no elevador, às vezes já nem te respondia, portanto, é esse sentido que se perdeu, e foi isso que eu vi, em que eu encontrei. Os meus pais, entretanto, reformaram-se, compraram e construíram casa aqui, e perguntaram-me: Ana, tu queres continuar a tua vida onde estás, porque era lá que eu tinha os meus amigos todos, a minha vida, ou queres ir connosco? E eu nem pensei duas vezes, quero ir convosco.
0: E não te arrependes dessa decisão?
1: Nada, tanto que depois casei, escolhi casa cá. Olha, divorciei-me e continuei cá. Já tive muitas desculpas para sair daqui, e mantenho-me fiel aqui à nossa região oeste, à nossa zona saloia. Neste momento, e há algum tempo, vivo na Barreira Alva e adoro. E vivo muito este espírito de comunidade, esta coisa da tradição. Diz-me tudo muito. O facto de nos ajudarmos uns aos outros, a vizinha tem coentros. Faço parte e quero sempre ajudar tudo o que tem a ver com a sede dos moradores, a comissão dos moradores ou a sede recreativa, eu estou lá. O café, eu conheço toda a gente, porque eu quero fazer parte, e acho que é importante todos fazermos parte desta comunidade.
0: Eu acho que a grande diferença para os centros maiores, centros urbanos maiores, é realmente essa descaracterização que tu contaste, que se passou contigo em Monte Abrão, depois num dado passo, e isso acontece em quase todas as grandes cidades que rodeiam Lisboa, não é?
1: E fazia muita impressão entrares num prédio que parecia que estavas a entrar já, num hotel, que as pessoas dormem lá uma noite e não conheces ninguém. Já me estava a fazer muita confusão, e foi uma lufada de ar fresco ter encontrado estas pessoas e este espírito nestas aldeias e em Mafra, e foi isso que me fez ficar cá, e vou continuar, tenho a certeza que vou continuar, se tudo permitir, vou continuar cá e vou fazer coisas bonitas.
0: Como é que tens sentido o crescimento cultural do concelho?
1: Olha, é uma pergunta interessante, porque as pessoas que convivem comigo dizem que eu sou FOMO. Para quem nos está a ouvir, é Fear of Missing Out, é o medo de perder alguma coisa. Eu tenho um bocadinho essa... Confesso que sou um bocadinho assim. Eu estou sempre a ver se há uma música ao vivo, se há um espetáculo, se há qualquer coisa a decorrer, e as marchas, e eu tenho que estar sempre a acompanhar como espectadora, tenho que estar a ver isso tudo. Mesmo agora nas festas da Ericeira, não tenho que perder uma atuação até agora. Porque não podia mesmo, um familiar fazia antes. De resto, eu estou lá. Aquilo está uma hora para começar e eu já estou lá para ter a melhor cadeira. Sou eu e mais uns casais mais velhotes, somos sempre os mesmos, a chegar cedo. Ainda ontem a ver a Celina da Piedade na Ericeira, lá estávamos nós isto sempre, uma hora antes, e vou sozinha, vou agora. E acho que cada vez mais tem estado a acontecer mais coisas. Fico muito, muito feliz, mesmo no auditório Beatriz Costa, na Ericeira, no verão, então, tem sempre coisas para fazer, e eu acho que já é bastante enriquecedor. E dar espaço a estas culturas, a estas tradições, a estas músicas, a novos sons. Acabamos por conhecer novas pessoas. Eu acho que tem estado a ser feito um trabalho fantástico, tendo em conta que em Mafra, por exemplo, à noite não se passa assim muita coisa. Há muita coisa fechada, não é? Acho que não há aquela cultura que há na Ericeira, por causa muito também do turismo e das pessoas estrangeiras que lá estão e que ajudaram também, sem dúvida, a criar também este movimento cultural. Há muitos estrangeiros a fazer coisas muito interessantes.
0: Falaste aí na Beatriz Costa, lembrei-me outra vez dos filmes.
1: Ai, chega a minha agulha.
0: E lembrei-me de a ter entrevistado para o Jornal de Notícias.
1: Ah, uau!
0: É verdade. Ela vivia no Hotel Tivoli, na Avenida da Liberdade.
1: Sim, depois no fim de vida, não foi?
0: Sim. Foi uma entrevista muito curiosa.
1: A nossa
0: saloinha
1: mais famosa.
0: Gostavas que Mafra tivesse mais espaços dedicados ao fado?
1: Adorava, tanto que adorava, que estou a criar.
0: Já lá vamos, está aqui, faz parte da entrevista.
1: E, o que é que eu sinto neste momento? Eu sinto que as noites de fado, ou as tardes de fado, vão-se fazendo de forma muito, muito esporádica, e que se fazem eventos de fado muito para estrangeiros, nada contra, mas também acho que devemos ter o outro lado desta parte de fado, que não pode ser tão turística, se é que me faço entender. Haver espaço para a tradição, viver por si só, aquela coisa que nós dizemos: olha, aconteceu fado, o Aconteceu Fado não acontece a cantarmos para um grupo de 10 pessoas estrangeiras que vieram fazer um retiro de olaria. Não acontece. Acontece divulgarmos as nossas tradições, divulgarmos o fado que é tão importante. Deixamos-nos envolver pelo facto de muitas das pessoas que não percebem uma única palavra do que nós estamos a dizer chorarem, emocionarem-se. Mas tem de haver também aquela, o outro lado mais tradicional, eu acho, do fado, que é o espírito de fado vadio e de tertúlia, que eu acho que isso falta com mais frequência.
0: Como é cantar para pessoas que já conhecem a Ana e não apenas a fadista? Tem aqui algum sentido diferente? Quem já te conhece pessoalmente e fora da esfera do fado, como é que é cantar para essas pessoas?
1: Eu acho que é um desafio sempre muito grande, mas eu adoro. É um dos desafios que eu mais adoro. Se me correr bem, claro, normalmente corre bem. Atenção. Lá está, o nervosismo aumenta um bocadinho porque quero não desiludir os que eu conheço, mas eu adoro porque é uma parte de mim que eu gosto de partilhar com os outros.
0: Em relação ao projeto Filha da Mãe, como é que nasceu este projeto? Tu já estavas a citá-lo há pouco e eu, como tinha reservado aqui um subcapítulo na entrevista para ele, como é que surgiu esse projeto?
1: Surgiu a partir do momento em que eu começo a cantar mais aqui em Mafra e na Ericeira e a dizer mais vezes não a Lisboa. E quando começo a cantar mais aqui em Mafra e na Ericeira, começo a perceber que as pessoas depois me telefonam, mandam um WhatsApp a perguntar: oh, Ana, hoje há fado, onde é que vai haver fado? E eu, onde é que há um fado? E eu digo sempre: pá, tens de ir para Lisboa. Ou Alfama, ou Mouraria, ou Bairro Alto, e dou as minhas indicações dos sítios onde eu acho que a pessoa se pode divertir ou pode ir até estar com pessoas de fora. Pronto. E comecei a ver que havia uma procura muito grande por este tipo de eventos cá, mas que depois o espaço de oferta não correspondia. E então eu pensei: então, em vez de ser eu. E ao mesmo tempo, paralelamente, havia a tal questão que eu já referi aqui também, que é quando às vezes o fado não é como eu gosto de fazer, ou porque não há silêncio, ou porque estão a passar com as travessas
0: da comida
1: à nossa frente, e pronto, não há respeito, lá está, pelo momento que está a acontecer. E então eu pensei: eu vou, em vez de ser eu a contratada, eu vou organizar tudo e garanto desta forma que as coisas são

0: também de cá, porque também nós temos fadistas e músicos da nossa zona que são bons e que também estão a ir sempre para Lisboa. Não, fazem cá, é com a prata da casa, tanto que neste, eu já fiz o primeiro evento piloto do projeto Filha da Mãe, foi ali em Santo Isidoro, na Quinta dos Chãos, que me cederam, porque eu não tenho espaço físico ainda, mas vou ter, mas ainda não tenho, e portanto fiz ali um projeto piloto em que servi os petiscos da região, tudo da região, portanto o pão foi o pão de Mafra, o pão de saloio, feito à antiga, o chouriço é do talho da Encarnação, feito caseiro, o vinho também da região, portanto tudo foi feito com produtos, o queijo, tudo. E trouxe dois fadistas belíssimos da nova geração e do fado à antiga, que é a Beatriz Felício e o Tiago Correia, que eu mando um beijinho também, vieram juntar-se com o Rui Poço na guitarra portuguesa e com o João Domingos na viola de fado, e fizemos então ali uma noite de fados. Eu acho que a resposta foi muito, muito positiva. Tive que dizer que não quando lutei a sala, e tivemos 70 pessoas, é muita gente tendo em conta que não há uma tradição assim tão frequente de fado na região. Ai, Vitor, se eu estiver a falar muito, que eu te mando-me calar.
1: Não,
0: mas eu só queria terminar com esta parte que é.
1: Eu tenho aqui uma pergunta, fruto da minha curiosidade, está aqui pronta para sair e nunca mais sai.
0: Sim.
1: Não, mas conclui a tua ideia.
0: Muito bem. E portanto, eu tive pessoas a telefonarem a querer reservar e que tive que dizer que não. E,
1: porque
0: portanto,
1: a sala só albergava
0: 70
1: pessoas.
0: Ou seja, há um sinal claro. E já tenho as pessoas todas, todas, aliás, atenção que todas são 3 pessoas, a perguntar-me quando é que fazes fado outra vez, não é? Já tive pelo menos algumas pessoas ali na Ericeira a perguntar-me, até porque não sou conhecida, assim, a esse ponto. Mas quem me ouviu e que gosta de ouvir fado, já me perguntou quando é que é próximo, e será para breve, porque há público para ouvir fado.
1: Mas ainda não existe uma data em concreto.
0: Agora ainda não há a próxima, mas vou tentar fazer ainda em agosto.
1: Olha, Ana, e porquê que escolheste o nome Filha da Mãe?
0: Eu queria um nome que fosse representativo da tradição portuguesa, que pudesse ter este sentido também de um bocadinho de homenagem aos meus pais que compraram aqueles discos e que me puseram em contacto com aqueles fados. E é um bocadinho, o Filha da Mãe é puxar a este lado mais tradicional, mais português, até meio brejeiro, não é? Sem ser ordinário, mas meio brejeiro, aquela cultura até de Parque Mayer, que eu também gosto muito. E portanto, o Filha da Mãe é uma expressão. Eu sou filha da mãe, é verdade. E é uma expressão que eu acho que é positiva e é maternal e é tradicional. E só em Portugal é que faz sentido, porque, e é uma expressão portuguesa, porque ainda há pouco tempo vi aí uma tradução do fado Filha da Mãe, do tal evento, e era Daughter's Mother, portanto, já não tem nada a ver.
1: Sim, não é aquilo, desvirtua-se.
0: Desvirtua, porque é aquela coisa, filha da mãe, que é, pode ser bom, pode ser mau, mas nós é que entendemos.
1: É uma frase,
0: idiomática.
1: É uma expressão idiomática e pode ser emprego no bom ou no mau sentido.
0: Mas agora como é que se explica isso depois também para a tradução? Também é difícil. Mas estamos cá para assumir, até porque os meus eventos, apesar de terem estrangeiros, eu falo sempre em português, não falo outras línguas, e portanto é essa portugalidade que é a identidade deste projeto.
1: E o que é que queres recuperar com estas sessões de fado à antiga?
0: Quero recuperar a tradição, o silêncio, poemas do fado tradicional, trazer cá, lá está, bons músicos, boas vozes, dar oportunidade também a quem é da terra de cantar, que foi isso que eu fiz. Eu pus umas 7 pessoas, consegui pôr umas 7 pessoas a cantar um fado na noite de fados Filha da Mãe que eu fiz, e que foi a Beatriz Felício e o Tiago Correia, por exemplo, ficaram doidos com a alma fadista de quem esteve nas mesas a jantar e que depois foi desafiado também a cantar. E portanto é essa tradição de uma coisa tão nossa e de uma linguagem do povo e tão popular que eu quero trazer também para a região Saloia, para a região Oeste, para o Conselho de Mafra, porque nós também somos filhos de Deus. Também merecemos.
1: O projeto Filha da Mãe significa que quem está à frente desse projeto é uma das pessoas que também é filha de Deus. Todos somos filhos de Deus.
0: É verdade.
1: Qual é que é o teu sonho para este projeto?
0: Eu gostava que as pessoas fossem assim na estrada e vissem assim muitas gente, todos, muitas pessoas felizes, e perguntassem assim, ah, o que é

0: que é que se passa ali? O que é que estão a dar? E aquilo que estivessem a dar era fado, era cultura, era tradição, era Portugal no seu esplendor, era o convívio entre gerações, novos e velhos a cantar juntos, a trocar experiências, a passar um momento agradável e a irem para casa com novas histórias para contar, com novas amizades, com um enriquecimento cultural diferente e com a oportunidade também até de cantarem, porque uma das coisas que eu também gostava e que também vou associar a este projeto é uma escola de fado. É dar oportunidade a quem gosta de cantar, mas que não tem possibilidade de estar com músicos, não é? Como nós vamos estando por causa dos nossos trabalhos e das nossas atuações, poderem tirar os chamados tons, o que nós dizemos tirar tons, para quem não está dentro do fado. As mulheres cantam o Cheira Bem, Cheira a Lisboa numa determinada nota, os homens cantam noutra, portanto é preciso estarmos com, pelo menos com um viola, um tocador de guitarra clássica, para que isso seja treinado e que seja visto. E portanto a minha ideia é muito em breve ter também e criar também esse espaço. Neste momento temos em vista um espaço de físico, que pode ser a casa, a filha da mãe. Vamos ver como é que o destino da Ana se resolve para esse objetivo.
1: Quem gostavas muito de convidar para uma futura sessão dessas?
0: Eu gostava muito de ter a Marina Mota. Acho que a Marina Mota é uma fadista de primeira. Fui ter com ela ao Parque Mayer, falei com a Marina Mota, expliquei-lhe um bocadinho de qual era a ideia. E a Marina Mota quer vir à nossa região. Para já ela vai, não pode, porque vai agora e começou este mês a ensaiar com lá a férias para um novo musical, mas eu acho que é um nome que vai deliciar-nos, além de eu tenho uma lista enorme de fadistas e grandes fadistas que eu quero e vou trazer cá.
1: Vamos aqui fazer uma pausa para os compromissos da rádio e depois voltamos já a seguir para parte final, porque isto é tão rápido que é assim.
0: Passa
1: a
0: questão.
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0: A Moraria de Amália Rodrigues. Pode-se dizer, Ana Oliveira, que a Amália Rodrigues foi o expoente máximo do fado em Portugal?
1: Ai, sem sombra de dúvida. É maravilhosa, porque a Amália juntava duas coisas. Aliás, não é duas coisas. A Amália juntava e reúne várias coisas que fazem com que o fado da Amália seja tão, tão, tão valiosa. Porque não era só a voz. A voz é maravilhosa, mas não era só a voz, era toda a atitude da Amália. Depois o facto de pensarmos que ela tinha aquela insatisfação constante, não é? Ela tem aquela alma fadista que é penosa, mas que depois ela consegue tirar partido de uma forma tão, tão, tão rica e tão... E tão valiosa, é uma inspiração. A Amália é maravilhosa, maravilhosa. Continua e continuará sempre a ser maravilhosa.
0: Falamos aqui numa referência e outra que é uma referência tua também é Maria de Nazaré Martins. O que é que ela representa na tua vida?
1: A Maria de Nazaré foi quem me fez, lá está, dizer ao início, foi a que me fez dizer assim: eu quero cantar fado porque eu gosto muito do que esta senhora faz com a voz e gosto muito das emoções que ela me faz sentir. E, portanto, comecei a ouvir muito do repertório dela e, hoje em dia, muitos dos fados cantados pela Maria de Nazaré Martins, eu também os canto. E é aquela alma toda, é aquela força, é ela agora mesmo já no fim, ela cantar e fazê-lo sentada e ser... e parecer que está em pé. É ela cantar o fado sentada e parecia que está a cantar em pé. Maravilhosa, maravilhosa.
0: Qual é que é o fado dela que mais gostas? Aqui já passámos um, mas era em conjunto dela e da Sara Correia.
1: Sim, sim.
0: Correia.
1: Olha, gosto muito de um fado que se chama Vou Lá Ter e que eu gosto muito de cantar e que tem a ver com segundas oportunidades no amor. E isso faz parte também da minha vida, porque encontrei também a minha oportunidade no amor, quem desde já, além de ser um companheiro de primeira, um parceiro de vida extraordinário, o João tem-me apoiado e acompanhado os meus sonhos de uma forma que mais ninguém vai poder algum dia a compensar, portanto, a minha relação com esta segunda oportunidade que a vida me deu ao amor é inegociável. Um beijinho, João, que estarás também certamente a ouvir. Pede-me em casamento, que eu quero ser noiva. E, portanto, eu estava
0: João.
1: A dizer... O João casa comigo, pá. Pede-me casamento, pá.
0: O próximo passo é teu, João, se estás a ouvir.
1: E, portanto, há um da Maria de Nazaré que eu canto sempre e que é o Vou Lá Ter e que diz qualquer coisa como no refrão.
0: Eu estou aqui à procura no Spotify, mas não o encontro, curiosamente.
1: Eu sou o Spotify, eu sou o teu Spotify hoje e

0: É uma coisa que fala sobre o amor, ali. Boa. As palmas, Vitor.
1: Palmas, palmas. Palmas, Ana. Por que foram tão importantes as matinés da Tasca do Jaime?
0: Ai, porque, olha, porque ouves gente a cantar bem, gente a cantar mal, ouves músicos a tocar bem, ouves músicos a tocar mal, e começas a perceber que os registros diferentes de cada um é que fazem com que o fado seja esta linguagem universal. Eu percebi ali que um bom fadista não precisa de ter a voz afinada e vibrante e linda da Amália. Um bom fadista pode até desafinar um bocadinho e pode ser um fadista de primeira e um fadista espetacular. Foi isso que eu aprendi ali na Tasca do Jaime, que tem casa aberta na Graça e também em Alfama, que é um, olha, é um sítio a quem eu convido toda a gente a visitar, tal como outras, que depois eu dar ali uma voltinha também por outras casas de Alfama e do Bairro Alto e da Mouraria. Mas o Fado Vadio traz esta magia que eu acho que é aquela, não estás à espera, sabes? Estás ali a ouvir e às vezes não dás nada por aquilo. É lá! E a pessoa nem canta assim tão bem, não é? Aquele cantar que nós dizemos muito afinado, nem canta assim tão bem, e aquele poema está-te a dizer alguma coisa. A pessoa está-te a passar uma mensagem e não está ali só para fazer uma noite, ou para cantar, ou para receber um cachê no fim. Porque as pessoas que estão ali estão por amor, estão por paixão. Porque no Fado Vadio não há cachês. Não há ninguém a receber o dinheiro. Infelizmente, o dinheiro faz aqui a diferença.
1: Ainda continuas a aprender sempre que vais ouvir fado?
0: Muito. Muito. E por isso é que eu faço questão de continuar a escutar. E ouço muito fado. E gosto muito, muito, muito de ouvir fado ao vivo. Epá, para mim, uma noite perfeita. Não me levem a discotecas, não me levem a bares. Epá, levem-me aos fados, ou eu vou aos fados. E eu não me importo fazer maratonas de fado. Lá está, pá, não tenho muita companhia para este tipo de programa, porque isto é uma maluquice. Às vezes, né, começo na matiné, vou até de manhã no Nel, não dá, nem estou. Pouca gente consegue aguentar este. Pá, ficam fartos de fado, eu não. Eu quanto mais ouvir fado, mais fico contente. É claro que tento também estar atenta aqui a outros registros, a outras formas de cantar. Para isso também as novas gerações ajudam muito, principalmente o meu enteado, o Guilherme, que é sempre muito, muito atento ao que se está a ouvir e ensina-me muito, muito nesse aspecto.
1: Afinal, o que é o fado?
0: Olha, o fado é um estado, eu acho que é o nosso estado de alma, é contarmos as histórias da forma que as sentimos. É por isso que, por exemplo, eu não canto fados que falem de touradas, por ser uma convicção minha, ou não canto muitos fados com Deus, com a palavra de Deus, apesar de haver fados que eu gosto muito e que falam em Deus. Eu, como sou agnóstica, fujo um bocadinho a eles, porque acho que, apesar de considerar que sou uma mensageira, também as coisas também têm que me dizer um bocadinho. E então, quando às vezes começo a ouvir um poema muito lindo, um fado muito lindo, depois chego ali e o poema diz qualquer coisa com o qual eu não me identifico, e eu já não quero, já não ouço mais.
1: O fado canta-se ou vive-se?
0: Eu acho que as duas coisas, e é interessante, porque quando se canta o fado, nós podemos pensar assim, nós estamos de olhos fechados a cantar e cada pessoa está a ouvir à sua maneira. Cada pessoa que nos ouve e que ouve aquelas palavras ou aqueles trinares está a ouvir com o background e com as histórias que tem, com as vivências que tem, com toda... E portanto, esse eu acho que é um momento de magia, que é tu estares a partilhar um poema que para ti é uma coisa e que para as outras pessoas que estão a escutá-lo podem ser mil e uma coisas diferentes e ter um significado tão válido como aquele que tu lhe dás. E eu acho que essa é uma magia, não só do fado também, não é? Mas não só do fado, mas da poesia. O que é que o fado acrescenta? O fado acrescenta aqui uma... Epá, é o que nós chamamos as voltinhas, não é? A forma como se dizem as palavras, o tempo em que tu respiras, a forma como não engoles e não comes letras, a forma como sentes o poema. E eu acho que um fadista, quando não é verdade, quando não é verdadeiro, quando não há verdade, não passa ali nada. É como eu te disse, pode estar a tocar um tipo piano num lobby de um hotel e que tu estás a falar de outras coisas e nem estás aí.
1: Isso tem muito a ver com a próxima pergunta, em que eu te ia perguntar assim: concordas com a frase há fadistas que cantam muito bem, mas não emocionam?
0: É, eu acho muito isso. E eu acho que quando isso acontece, pronto, já não é fado. O que é que nós dizemos na gíria? Aconteceu fado. Aconteceu fado não é nós apanharmos uma pessoa a cantar muito bem, ou tudo perfeito, a nota no sítio certo, ou a guitarra ali um dedo ao lado, não é? É quando se sente essa emoção e essa energia. Quando acontece fado, eu te garanto, e já vivi isso muitas vezes, a sala toda sente o mesmo. Quando são sítios pequenos, há sítios em Lisboa belíssimos para se vivenciar isso. Mafra vai ter em breve.
1: Está aí alguma coisa para acontecer?
0: É a filha da mãe. Mas
1: tu ainda não vais dizer em concreto que ainda não. Ou podes dizer?
0: Não, é a filha da mãe. Estou-me a referir
1: ao projeto que
0: projeto
1: tu tens.
0: Filha da mãe, que eu, okay. É isso que eu quero que aconteça. É as pessoas sentirem que aconteceu ali qualquer coisa. Aconteceu ali qualquer coisa diferente. E não foi um eclipse solar, nem foi nada. Foi alguém a cantar e alguém a sentir do outro lado aquelas palavras e aquelas notas musicais de uma forma bastante diferente.
1: O silêncio faz parte da música?
0: É, o silêncio faz parte da música, porque nós, quando estamos a falar, quando estamos a fazer barulho, quando estamos a fazer outras coisas, estamos distraídos.
1: Além de que no dia-a-dia, nas nossas vidas, o silêncio pode ser uma componente de extrema importância.
0: É.
1: Ele pode comunicar mais do que palavras.
0: É muito. E é o local também onde tu te entregas também aos teus pensamentos. E repara, quando as relações humanas são mais valiosas, às vezes é quando o silêncio deixa de ser incómodo, não é? Quando nós não temos muito à vontade com alguém, os silêncios são constrangedores, muitas vezes. E quando nós dizemos aquela expressão, epá, agora vou ter que almoçar com
1: fulano ou fulana,
0: vou ter de fazer sala. O que é o fazer sala? É, parece que não tem que haver espaço para o silêncio.
1: Tens que fabricar uma conversa e ela não decorre num tom normal.
0: É, e tens de estar sempre com desbloqueadores de conversa. Tem que haver sempre um tema em cima da mesa. Então, e o silêncio? O silêncio surge precisamente quando já há
1: entrosamento entre as pessoas. Sim. Elas se conhecem tão bem que o silêncio não constrange.
0: É isso, e eu acho que nesse espaço do silêncio há uma vulnerabilidade que te deixa voar mais alto para outros sítios. E nós, com tantos problemas nesta, não é, que fazem parte do nosso dia a dia, é o trabalho, a correria dos tempos, é os problemas que temos de família, não é? Nós precisamos de ter a liberdade de dizer assim, epá, não faças nada, não fales, fica aí e olha, desfruta, aproveita. Isso é muito valioso nos dias que correm.
1: Quando atuas, qual é que é o momento, Ana, em que percebes que o público está verdadeiramente contigo?
0: É uma boa pergunta, Vítor, mas eu acho que é logo nas primeiras palavras. Eu acho que é logo nas primeiras palavras, quando tu sentes. E isso sentes, atenção, que quando estamos a cantar, tu sentes se o público está lá ou não está. Já me aconteceu muitas vezes, e acontece muitas vezes, estou a cantar e estou a sentir que não está lá ninguém. Faço umas caretas assim para quem vem comigo, a dizer, olha, aqui já, pá, aqui não, é muito barulho, as pessoas estão a querer é comer o bacalhau, não estão a querer ouvir fado. E por isso é que eu também faço questão, olha, uma das coisas que eu faço questão é perguntar assim, atenção, mas as pessoas estão a fazer reserva para uma noite de fados? Quando me convidam, não é, para ir cantar, as pessoas sabem que vai haver fados, porque há sítios que convidam-nos, mas nem as pessoas que estão lá nem sabiam que ia haver fados. Pronto, e aí, pá, acho que isso a pessoa tem de ir preparada. A pessoa tem de ir preparada para saber, olha, vou ouvir um estilo musical em que exige silêncio, que exige não sei o quê, ou no mínimo saber ao que vão, não é? E eu acho que nas primeiras, respondendo à tua pergunta, nas primeiras palavras que nós entoamos, percebemos logo qual é a energia. Eu gosto muito de sentir o pulso. Às vezes dá ali mais trabalho trazer as pessoas até nós, mas bem ou mal, eu acho que se consegue. Eu, por exemplo, eu tenho noção, e contra mim falo, que eu não sou uma fadista, pá, não tenho um vozeirão, não tenho uma afinação daquelas irrepreensíveis, mas sei e tenho noção, e sem falsa modéstia, sei o que é que. Sei naquilo que sou boa e sei naquilo que sou má. E sei que sei prender o público, tenho uma forma de comunicar, lá está, que não é só a cantar, que sei que comunico bem com o público, é uma coisa que eu gosto.
1: Há algum fado que nunca consegues cantar sem que te emociones?
0: O cravo, o fado cravo, é uma melodia de fado tradicional, que para mim é das mais bonitas. Portanto, no fado nós temos mais de 100 melodias de fado tradicional, podemos pôr numa mesma melodia de fado, podemos pôr vários poemas, cantar vários poemas diferentes. E a melodia do fado cravo, para mim, é uma das mais bonitas, e gosto muito de cantar no poema "Deste-me um beijo e vivi". É um dos. E gosto muito também da melodia de fado Bacalhau, em que canto no poema "Malditos os olhos teus", e que me causam sempre uma emoção muito, muito, muito diferente, mais profunda, mais pesada, mais ancestral do que se eu cantar, por exemplo, "Cheira bem, cheira a Lisboa", ou uma marcha, não é? É diferente.
1: Vamos aqui para uma das últimas pausas musicais, a seguir depois só mesmo aquela que nos levará até ao sinal horário.
0: Oh.
1: E como tu disseste que Jacques Brel fazia parte da tua experiência musical,
0: verdade,
1: trouxe aqui, eu preparei o Nuno Kitpa.
0: Obrigada, Vitor.

0: Outra música intemporal.
1: Maravilha
0: de um
1: também.
0: Cantor intemporal, imortal.
1: E um dos que lá está, que eu ouvia também em miúda.
0: Agora, vou-te fazer aqui umas respostas rápidas.
1: Ai,
0: porque temos que ir às despedidas e está
1: respostas
0: quase a acabar.
1: Respostas rápidas para mim é quase impossível, Vitor.
0: Tem que ser,
1: tá
0: tem
1: bem,
0: que ser.
1: Tá
0: vou-te
1: então
0: pedir
1: vá.
0: Aí para seres incisiva nas respostas
1: muito
0: que
1: bem.
0: Vais dar. Curta, clara e concisa.
1: Vamos a isso.
0: Que são três regras do jornalismo.
1: Verdade.
0: Um fadista.
1: Raquel Tavares.
0: Um poeta.
1: Margarida Batista.
0: Um guitarrista.
1: José Manuel Neto.
0: Uma casa de fado.
1: Tasca do Jaime.
0: Uma cidade. Atenção, que Mafra é vila.
1: Pois é.
0: Uma cidade que tenha marcado.
1: Sim, sim. Eu vou dizer Aveiro. É onde está. Pronto, Aveiro. Tenho que ser curta, depois explico.
0: Um cheiro.
1: Chouriço assado.
0: Olha.
1: Já ia.
0: Eu agora ainda por cima não posso, por causa das restrições.
1: Podes. Amanhã vais correr. Amanhã corres 10 minutos e já está, Vítor.
0: Um livro.
1: A Insustentável Leveza do Ser, do Milan Kundera.
0: Milan Kundera, grande escolha. Um filme.
1: Olha, A Vida é Bela.
0: Outra grande escolha. Uma palavra.
1: Saudade.
0: Essa é só portuguesa. E já agora uma saudade. Uma saudade que tu guardes para ti.
1: Dos meus avós.
0: Um defeito teu. Segundo tu própria.
1: Mas já chegou a hora então de terminarmos. Foi um gosto estarmos.
0: Não queres dizer
1: assim? Sou teimosa.
0: Pronto, já está dito. Uma qualidade.
1: Sou comunicativa.
0: O maior medo.
1: Da morte.
0: A maior felicidade.
1: Cantar.
0: E afinal foi fácil responder
1: pois
0: de uma
1: foi.
0: Forma sintética
1: pois
0: às perguntas.
1: Foi. Agora é assim, agora tenho de ouvir tudo o que eu respondi. Porque eu tenho que ver se está tudo correto. Não, mas acho que sim.
0: Eu só tenho aqui mais duas questões para te fazer. Se pudesses voltar a falar com aquela menina de 8 anos que ouvia discos de fado em casa, o que é que tu lhe dirias hoje?
1: Ai, olha, agora até...
0: Perde o medo e canta em público,
1: não, agora
0: por exemplo.
1: Até me senti assim emocionada, acreditas? Olha, dizer-lhe para começar mais cedo. Eu sinto que comecei tarde. E isto é uma coisa que eu sinto muito na vida, é que comecei sempre tudo muito tarde. Isso tem a ver com aquela minha maneira de ser, que eu já te expliquei há bocadinho, que tenho medo de sempre perder tudo. E diria então que para começar mais cedo, para não ter medo.
0: E que fado é que melhor resume a tua vida, Ana?
1: Olha, não vou dizer um fado, mas vou dizer uma parte de um fado, uma letra que é: tenho mais horas de fado do que horas de vida.
0: Ana, foi uma entrevista espetacular. Foi
1: obrigada,
0: para mim um privilégio então. Ter-te aqui no meu programa.
1: Muito obrigada pelo convite.
0: A partir de hoje tornaste suspeita com distinção. E é no bom sentido
1: vez,
0: ainda por cima.
1: Estou cá outra vez.
0: Pronto, e esperamos agora depois poder-te ter cá para quando o projeto arrancar.
1: Muito bem.
0: Poderes contar quem é que vai cantar, o que é que vai acontecer.
1: Está combinado, aqui um dia. A filha da mãe vai voltar e vai ficar em força. Um obrigado à Rádio Mafra e obrigado a Vítor Correia pelo convite.
0: Ora essa. Quanto a nós, estamos conversados. Para a semana há mais suspeitos do costume e as despedidas hoje ficam a cargo dos Ornato Violeta com o Capitão Romance. Até quarta. 1, 2, 3.

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